Estamos a bordo do voo 975. Nossa viagem continua em céu de brigadeiro e ainda temos muitos sucessos pela frente. Continue confortável, aumente um pouquinho o volume e continuamos a viagem.

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Por aqui, Alex, o comandante do voo 975, para avisar que o nosso voo segue normalmente. Pela janela, a vista é linda. 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

Senhoras e senhores, continuamos voando. É o voo 975. Uma hora de músicas sem escala. Continue com a gente. Aproveite cada minuto dessa viagem.

0: Senhoras e senhores, aqui quem fala é Alex, comandante do voo 975. Informamos que acabamos de concluir mais uma viagem em segurança. Em nome de toda a nossa tripulação, agradecemos imensamente pela sua companhia. Esperamos que esta hora de música tenha levado você para bons lugares e tornado a sua noite mais especial. Muito bom, gente! Daqui a pouquinho tem mais músicas. Terminou o voo 975. Muito obrigado pela preferência, né? Por ter voado com a gente.
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0: E a gente volta já com mais músicas pra você.
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de volta com o som do Momentos de Amor neste domingo, trazendo aquela música especial, aquela que você está muito afim de ouvir, as músicas que marcaram a nossa programação durante essa semana. Afinal de contas, hoje é dia das melhores da semana, então é hora de continuar uma viagem massa por essas canções que emocionam, que fazem companhia e que deixam lembranças especiais. Vamos lá, continuando com as melhores.

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2: Ó, vamos ficar assim em silêncio. Silêncio assim, ó. Assim, ó. Assim a gente talvez consiga escutar até a batida dos nossos corações. E existe uma batalha que acontece justamente nesse silêncio e que poucas pessoas enxergam. Aquela que trava dentro da nossa própria cabeça. Volta a música. Isso. Deixa eu falar uma coisinha pra você. Sabe quando a gente começa a acreditar mais nas dúvidas do que na própria capacidade? É por aí. Aos poucos a gente deixa de tentar, deixa de sonhar, deixa de aproveitar oportunidades por medo de fracassar. Só que ninguém cresce vivendo desconfiado de si mesmo. Eu acho que é importante o lance do entusiasmo. Um entusiasmo que não nasce quando tudo dá certo. Aquele que nasce quando você decide continuar, mesmo sem garantias. Quem acredita no próprio potencial, enfrenta até desafios, mas com outra postura, de cabeça erguida, e isso muda tudo, muda inclusive o resultado. Para de alimentar pensamentos que diminuem você. Não estou querendo fazer uma apologia, ser arrogante, melhor do que todo mundo, não. Mas você deve fortalecer aquilo que pode levar sua vida para um lugar muito melhor, sem pisar em ninguém, respeitando todo mundo, mas acreditando que você é muito mais.

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2: Em 97,5, rolando o som do Momentos de Amor com você. Tem gente que passa anos e anos procurando um grande amor, sem perceber que o verdadeiro amor não é aquele que tira o chão, mas aquele que faz a gente sentir que finalmente temos um chão sólido, ali onde a gente pode ter a certeza onde estamos andando. Essa música que eu vou trazer para você, ela fala sobre quando duas pessoas deixam de ser apenas companhia e passam a fazer parte da vida uma da outra. Não porque exista dependência, não é isso, mas porque existe escolha. Quem ama de verdade encontra alegria nas coisas mais simples. É um bom dia, uma conversa, um sorriso, é a presença. O amor, ele não muda apenas os planos, ele muda a maneira como a gente passa a enxergar o mundo, não é legal? Eu deveria ter anotado isso, mas enfim. E quando ele é verdadeiro, a felicidade deixa de estar nas coisas que temos e passa a morar na pessoa que escolhemos amar. Uau! É forte isso, hein? É poético. Eu vou trazer para você Eu Preciso de Você. Roberto Carlos cantando aqui no Momentos de Amor, essa música massa.

Tudo pra você, as melhores da semana, neste domingo maravilhoso. Esse One Night Dance.

0: Alex Lucena. Bom, vamos aí para a tradução da noite de hoje, do ano de 1987. Glenn Medeiros, Nothing's Gonna Change My Love For You. Nada vai mudar o meu amor por você, nada, absolutamente nada. Pode mudar o mundo, pode mudar as circunstâncias, tudo, menos o que eu sinto por você. Declaração forte essa, não é? É verdade. O bom é quando a gente faz uma declaração dessa e a gente lembra pro resto da vida. Tem gente que esquece. Ah, fala sério.
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se eu tivesse que viver a minha vida sem você perto de mim? 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Com você eu enxergo para sempre com tanta clareza. Eu talvez até já tenha amado antes. Mas eu nunca senti algo tão forte assim. Nossos sonhos ainda são jovens e nós dois sabemos. Eles vão nos levar para onde quisermos chegar. Então me abrace agora. Me toque agora. Eu não quero viver sem você. Nada vai mudar o meu amor por você. Você já deveria saber o quanto eu te amo. E uma coisa você pode ter certeza: eu nunca vou pedir nada além do seu amor. Nada vai mudar o meu amor por você. E você já deveria saber o quanto eu amo você. O mundo pode mudar completamente a minha vida, mas nada vai mudar o meu amor por você. Se o caminho pela frente não for tão fácil, o nosso amor vai mostrar o caminho para nós dois. Como uma estrela que nos guia. Eu estarei aqui por você se você precisar de mim. Você não precisa mudar em nada. Eu te amo exatamente do jeito que você é. Então venha comigo e compartilhe essa visão. Eu vou ajudar você a enxergar o para sempre também. Me abrace agora. Me toque agora. Eu não quero viver sem você. Nada vai mudar o meu amor por você. 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
1: Glenn Medeiros, Nothing's Gonna Change My Love For You, linda música que eu te convido a ouvir agora, sem a tradução no momento, é isso.

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2: Passei hoje num... não sei o que era aquilo, se era um boteco ou enfim. Tava lá escrito na parede: as aparências enganam. E era uma coisa bem feia assim, a parede bem esquisita. Talvez quem colocou aquela frase estivesse se referindo a isso. Apesar de ser feio, talvez dentro tivesse alguma coisa bacana, sei lá, um happy hour legal, enfim, não sei bem o que era. Foi muito rápido, foi num carro. As aparências enganam. Quanto menos conhecemos alguém, mais perfeita essa pessoa parece, não é não? Basta a gente conviver um pouquinho mais para descobrir que cada pessoa carrega também seus defeitos, batalhas que ninguém vê. Quantas pessoas estão sorrindo por fora e o coração dilacerado por dentro? O problema é que muita gente compara os bastidores da própria vida com a vitrine da vida dos outros. E essa comparação é injusta. Não admire alguém apenas pela imagem que ela transmite. Ela pode estar passando dores, talvez até piores que a sua. Conheça a essência antes de criar expectativas ou de tomar conclusões. Valorize menos as aparências. Observe muito mais o caráter. Observe muito mais aquilo que está acontecendo nos bastidores. Isso que realmente vale a pena a gente prestar atenção. É isso e permanece.

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2: Indo agora para nossa reflexão da noite de hoje, e eu reservei para esse momento uma história de superação. A verdadeira história de Sylvester Stallone. Se você está passando por momentos de crise e dificuldades, saiba que pode se superar e chegar muito mais longe do que imagina. Uma das histórias mais tristes dos bastidores de Hollywood, Sylvester Stallone, nasceu com uma paralisia facial, o que lhe rendeu apelidos e bullying na infância. Em um ponto de sua vida, estava tão pobre que roubou as poucas joias que a sua mulher tinha e vendeu. Ele dormiu na estação de ônibus de Nova York por 3 dias, incapaz de pagar o aluguel ou comprar até comida. O fundo do poço chegou quando ele teve que vender o seu cachorro em uma loja de bebidas para um estranho qualquer, pois ele não tinha dinheiro para alimentar o animal. Ele vendeu por apenas 25 dólares, entregou seu cachorro e saiu chorando. 2 semanas depois, ele assistiu a uma luta de boxe, e essa luta o inspirou a escrever o roteiro de Rocky. Ele escreveu o roteiro durante 20 horas seguidas. Ele tentou vendê-lo algumas vezes, até que um certo dia recebeu uma oferta de 125 mil dólares. Ele tinha apenas um pedido. Ele queria estrelar no filme como personagem principal, Rocky. Mas o estúdio disse não. Disseram que ele tinha um rosto feio e falava engraçado. Ele saiu com seu roteiro e, depois de algumas semanas, o estúdio ofereceu 250 mil dólares. Ele recusou. Então ofereceram 350 mil. E ele ainda recusou. Queriam seu filme, mas não o queriam. E ele disse, não, eu tenho de estar no filme. Depois de um tempo, o estúdio concordou em lhe pagar apenas 35 mil dólares pelo roteiro, mas o deixariam estrelar no filme. Ele topou, e o resto entrou para a história do cinema. O filme ganhou prêmios de melhor filme, melhor direção, melhor edição e o prestigioso Oscar de melhor filme. Ele ainda foi nomeado como melhor ator. O filme Rocky entrou para os registros americanos da indústria do cinema como um dos maiores filmes até então feitos. E você sabe qual foi a primeira coisa que ele fez com 35 mil dólares que recebeu? Ele comprou de volta o seu cachorro que havia vendido. Ele ficou parado na loja por 3 dias até que o homem voltasse com o seu cachorro. O homem se recusou a vendê-lo, mesmo por 100 dólares. Stallone então ofereceu 500 dólares. Ele recusou. Ele ofereceu 1000 dólares. Acredite ou não, Stallone teve que pagar 15 mil dólares pelo mesmo cachorro que havia vendido por apenas 25 dólares. O mesmo Stallone que morou na rua, que vendeu seu cachorro pois não podia alimentá-lo, um dos maiores ícones do cinema mundial hoje. Então entenda, seja o que for que aconteça, continue sempre sonhando, mesmo quando esmagarem a sua esperança. Continue sempre acreditando, mesmo quando deixarem você sozinho, continue sempre indo em frente. Porque ninguém sabe do que você é capaz, a não ser Deus e você mesmo. Enquanto você estiver vivo, a sua história não acabou. Um dia, tudo dará certo, tudo vai acontecer.

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2: Terminando momentos de amor neste domingo. Yes! Yes? Não. Não, eu queria continuar um pouquinho. Mais um yes pela semana. Pronto. Yes, estamos com a semana pela frente. Com essa energia massa, né? Essa energia de vitória, de fé em Deus. Que essa semana seja diferenciada para você, tá? Que mesmo que você caia, mesmo que você se sinta, sei lá, em algum momento, achando que tá tudo caindo na sua cabeça e que as coisas não vão acontecer, o que vai fazer a diferença não é justamente a queda, mas a decisão de se levantar. Quem transforma o fracasso em aprendizado, cresce e segue muito mais forte. Não tenha vergonha dos erros ou derrotas do momento difícil. Tenha orgulho da coragem que fez e faz você continuar sempre. A sua história, ela deve ser lembrada pelas coisas que você conquistou e não pelas dificuldades que você enfrentou. Siga em frente, de cabeça erguida. Tenha uma semana linda. A gente volta às 8. Amo você de verdade. Tchau.

siga tranquilamente, entre a inquietude e a pressa, lembrando-se de que há sempre paz no silêncio. Tanto quanto possível, sem humilhar-se, viva em harmonia com todos os que o cercam. Fale a sua verdade mansa e claramente, e ouça dos outros, mesmo a dos insensatos e ignorantes. Eles também têm sua própria história. Evite as pessoas agressivas e transtornadas. Elas afligem o nosso espírito. Se você se comparar com os outros, você se tornará presunçoso e magoado, pois haverá sempre alguém inferior e alguém superior a você.

Viva intensamente o que já pôde realizar. Mantenha-se interessado em seu trabalho, ainda que humilde. Ele é o que de real existe ao longo de todo o tempo. Seja cauteloso nos negócios, porque o mundo está cheio de astúcias. Mas não caia na descrença. A virtude existirá sempre. Muita gente luta por altos ideais e em toda parte a vida está cheia de heroísmo. Seja você mesmo. Principalmente, não simule afeição, nem seja descrente do amor. Porque mesmo diante de tanta aridez e desencanto, ele é tão perene quanto a relva. Aceite com carinho o conselho dos mais velhos, mas também seja compreensivo aos impulsos inovadores da juventude. Alimente a força do espírito, que o protegerá no infortúnio inesperado. Mas não se desespere com perigos imaginários. Muitos temores nascem do cansaço e da solidão. E a despeito de uma disciplina rigorosa, seja gentil para consigo mesmo. Você é filho do universo, irmão das estrelas e árvores. Você merece estar aqui. E mesmo se você não pode perceber,

Portanto, esteja em paz com Deus, como quer que você o conceba, e quaisquer que sejam seus trabalhos e aspirações na fatigante jornada pela vida, mantenha-se em paz com sua própria alma. Acima da falsidade, dos desencantos e agruras, o mundo ainda é bonito. Seja prudente. Faça tudo para ser feliz.

Toda mulher tem o direito de encontrar aquele homem romântico que a ame de verdade. Porque a mulher é o símbolo da pureza e da compreensão. Toda mulher

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2: Bom dia você, hein, do outro lado do rádio. Bora juntos? Até às 8 da manhã. Fechado? Então é isso, hein? Bora acordar o padre. Bom dia, padre!
3: Bom dia, povo de Deus. Segunda-feira de agosto. Que a sua segunda-feira comece alegre e motivada, como deve ser na vida. Rezemos juntos, suplicando a Deus as graças e bênçãos do céu. Ah, mande as suas intenções no www.padrereginaldomanzotti.com.br. Em nome do Pai, do Filho e do Espírito Santo. Amém. Sagrada Família de Nazaré, nesta manhã me coloco em oração por todas as famílias. Ó Sagrada Família de Nazaré, que as famílias aqui na terra tenham o discernimento necessário para fugir de todas as ciladas que o mundo oferece. Jesus, Maria e José, eu coloco como intenção especial os pais aqui na terra. Que Deus, o Pai do Céu, nos concedeu como pai biológico ou pais do coração. Diga o nome do seu pai. Senhor, aos pais falecidos, peço descanso eterno e a luz perpétua. Aos pais vivos, saúde, prosperidade e paz. Senhor, abençoai e santificai as famílias, de modo especial os casais. Aperfeiçoai o amor dentro do matrimônio. Fazei com que sempre lembrem o pacto nupcial e que possam a cada dia, no perdão, no diálogo, na fidelidade, reavivar o amor que os une. Pai nosso, que estais no céu, santificado seja o vosso nome. Venha a nós o vosso reino, seja feita a vossa vontade, assim na terra como no céu. O pão nosso de cada dia nos dai hoje. Perdoai-nos nas nossas ofensas, assim como nós perdoamos a quem nos tem ofendido. E não nos deixeis cair em tentação, mas livrai-nos do mal. Amém. O Senhor esteja convosco, Ele está no meio de nós. Que a bênção de Deus Todo-Poderoso recaia sobre a água, a roupa dos enfermos, principalmente a família e os pais. Em nome do Pai, do Filho e do Espírito Santo. Amém.
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2: E é assim que a gente segue, ó. 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

Vai. Glória.

0: Na, bora lá! Bora exorcizar esse sono, hein? Hoje no comando Anderson, viu? Esse não dorme não, é de olho, ó, de butuca de olho assim, tudo abertas, entendeu? Não dorme mesmo, portanto, é ele que vai ficar de olho aí em você, quero ver quem é que vai ficar cochilando aí, hein? Nada de cochilar e roncar, beleza? Vamos lá, todo mundo entrando na fila, olha, já tem Antônio do Sopão na fila, Antônio do Sopão aqui na Boa Vista, a Terezinha de Jesus no Cabanga, a Vera de Cavaleiro, a Mônica e Queco em Fragoso, Deusina, tá com Maria Eduarda, com Vitória, com Darlene, com Kleber, um se escorando no outro, brincadeira, viu? Bora lá, todo mundo na fila do banheiro pra tomar um banho, pra tomar uma ducha de água benta. Atenção, hein? É, pra despertar de vez, né? Se com um banho de água normal você desperta, imagina quando a água é água benta, hein? É, né? Então bora lá, atenção, hein? Valdetar em Maranguape. Olha, um abraço também para o Carlos Emanuel de Nova Descoberta, Marli Ribeiro, olha, lá de Ouro Preto, Dona Virgínia em Jardim Brasil, Martinelli e seu Aloísio, um abração aí, tá? Todo mundo acordado, Ana Vicente em São Lourenço, Nega do Detran.
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0: Antônio Marcos era dono de muitos sucessos, viu? Inclusive, Como Vai Você, com Roberto Carlos, né? É uma composição dele. Como vai você? Eu preciso. Ah, nossa, que música, hein? Olha, grande abraço para Ana Vicente em São Lourenço, a Nega do Detranto, Tinha na Iputinga, Áurea e Abelardo em Jardim Atlântico, Rosilda em Bairro Novo, Olinda, Flaviane de Caixa d'Água, tá? Rose lá dos Butrins, né? A mamãe Fátima. Enfim, a Tarciana Conceição de Rio Doce, segunda etapa. Também Maria José de Passira, Luciana Vital da Silva de Bura de Baixo, Madalena, né? Paulo Cunha do Uber, Maria Valdemares ou Valdemeres, né? Lá de Barra de Jangada. Enfim, olha, um grande abraço para Dona Marinha e Rivaldo aqui na Henrique Dias, né? Olha, um abraço forte para Bill, o Adeildo, de Curado 4, mecânico aí de moto e bicicleta, viu? Olha só. Darlene, Vitória, Maria Eduarda, Kleber, Deusina no Alto dos Carneiros, hein? Melri e Ricardo em Camaragibe, Sônia Passos em Jardim Paulista, Edna Silva em Areias, Ramos de Inajá em Xarel, Jorge França, o Tomate, em grande estilo. 1, 3, 7, 1, 17. Hoje tem Gelago, hein? Fique esperto.
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Mamãe! Mamãe! Pois é, mãezinha, é orar, viu? É botar os joelhos no chão e pedir pelos filhos. É, a oração de mãe é muito forte e não grita com ela não, hein? Se for falar alto com ela, tem que ser assim pra todo mundo ouvir, hein? Mãinha, é eu.

Meu Mel é uma versão da música Music de F.R. Davidson. E essa não é uma versão, mas é a irmãzinha de meu

0: Tá faltando hoje é muitos homens aprender a perdoar. Muitas vezes esquenta o cabeção no que nem precisa. Depois vai ver que foi um engano, que deveria, sabe, ter dado um desconto. E aí metem os pés pelas mãos e os absurdos acontecem. Pois é, ela tá aqui do lado, hein, a nossa querida Estela Rosendo, cheia de informação. E aí, Estela, um bom início de semana, bom dia, boa segunda.
1: Excelente segunda-feira, né? Mês de agosto chegando, ditando as regras aí de um novo mês que vem cheio de coisas boas. Eu não tenho nenhuma dúvida disso, viu? Muito tá esperando boa notícia? Tá chegando, tá a caminho, gente, tá? Vamos crer, porque o impossível acontece, Deus tá aí, né? Vamos começar falando de previsão do tempo. Tem uma galera bacana ouvindo a gente o tempo todo. Você já citou aí um monte de gente, né?
0: É verdade.
1: E vamos começar falando de previsão do tempo. Tem informações aqui do Climatempo, revelando hoje um dia com possibilidade de chuva, tá? No Recife, na região metropolitana, a temperatura máxima prevista para hoje tá em 28 graus. Mínima em 22 graus e agora 23 graus na região da Boa Vista, né? Tá um pouquinho frio para as nossas características aqui de temperatura. E a sensação térmica é de 23 graus. Qualidade do ar considerada boa, Jefferson, está em 27 pontos. A umidade relativa do ar em 90%. E ventos soprando em direção ao nordeste, menos velozes que no final de semana, em 11 quilômetros por hora, tá? Previsão de chuva pode acontecer a qualquer momento ao longo do período, agora com maior intensidade depois do meio-dia, tá? Início da tarde. Tem informação aqui, vamos destacar o desaparecimento de uma aposentada moradora do bairro da Madalena. É dona Vanúzia da Costa Carvalho, que tem 72 anos. Ela tem diabetes e é portadora também de um transtorno bipolar. Saiu de casa lá no bairro da Madalena na madrugada da última sexta-feira, tá? Foi vista pela última vez saindo do prédio onde mora, no condomínio Edifício São Vitório, que fica na rua Jaguaribe, bairro da Madalena, por volta dos 53 minutos daquele dia, pelo portão da garagem. Imagens, né, do circuito interno de segurança do prédio registraram o momento em que ela saía sozinha pelo portão da garagem desse condomínio. Não foi vista mais em nenhum momento. Polícia procura e a família também, desde sexta-feira, né? Então é uma agonia. A gente torce aqui para que ela seja encontrada o mais rápido possível e bem. Esse é um requisito básico. E tem informação aqui, Jefferson, também das páginas policiais. Olha, um homem de 47 anos morreu vítima de um tiro que foi disparada por um suposto policial militar lá na Praça da Várzea. Isso aconteceu na madrugada de ontem. Segundo informações, esse homicídio ocorreu por volta das 4 horas da manhã, quando a vítima, que era um marmorista, né, um homem que trabalhava com mármore, Ailton Vigílio Vasconcelos Filho, estava em um bar e se desentendeu com esse agressor, um militar que estava de folga e que não foi identificado. Foi ele que efetuou vários disparos e em seguida fugiu do local e ainda não foi visto, ainda não foi localizado. De acordo com a perícia, Ailton levou um único disparo que atingiu a região do braço e que provavelmente atingiu a região do pulmão, porque ele teve morte no local, foi instantânea. Depois do homicídio, o militar não prestou socorro e fugiu, ainda não foi localizado, tá? Teve um outro homicídio, a vítima foi um treinador de futebol de 36 anos, identificado como Berg Pires. Ele foi morto a tiros durante um ataque na noite do último sábado, enquanto acompanhava uma partida de futebol de salão em um ginásio no bairro Eldorado, lá em Ribeirão, na Mata Sul de Pernambuco. Outros 4 homens também ficaram feridos, foram baleados aí nesse ataque que aconteceu durante uma partida de futebol de salão. Além de Berg, foram baleados Cauã, Jonas, Patrick e Heber. Este último foi atingido de raspão, recebeu atendimento médico no local e foi para casa. Cauã, Jonas e Patrick permanecem internados no Hospital Regional de Palmares e o estado de saúde deles não foi divulgado. Foi um ataque que poderia ter deixado mais vítimas fatais, hein? É com você e a gente volta daqui a pouco. Até já.
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a você do outro lado do rádio, hein? Lembrando que hoje tem o Gelágua. E aí? Hã? Tá fino, né? Gelágua quebra um galho, hein? Se não quebrar a árvore toda, viu? Porque, nossa, aguinha gelada, hein? Quem não, né? Olha, Xuxa se pronuncia e manda recado aos haters, né? Haters são aquele pessoal da internet que vai pra cima querendo quebrar mesmo as pernas de quem tá por lá, né? E aí os haters viu a Xuxa magrinha e tal, mas com as beiradas saindo da calcinha, né? E aí foram pra cima, vovó, suas beiradas estão saindo aí. E aí ela agora, ela, né? Pois é. Olha, Globo define data para retorno de Angélica à TV. Pois é. Vamos ver, né? Vamos torcer aí. Eu acho até que a Angélica dá mais certo em outro canal que própria na Globo. Nunca foi tanto assim, né? Já em outros canais ela se destaca mais. Talvez seja isso. Olha aí, genro de Xuxa dispara após ser chamado de sem carisma. Ele disse, não vou aceitar isso, hein? Olha, não foi legal o que ela falou de mim. Xuxa lamenta críticas da ex-Paquita Andréia. Andréia Sorvetão, né? Olha, gelei quando recebi um vídeo falso pornográfico com meu rosto, diz Paola Oliveira. É, pegaram a cabeça dela, botaram em outro corpo e tal, né? É isso. A internet continua pregando das suas, né? Ana Maria Braga ganha buquê gigante de girassóis do marido após período no hospital. Loren Prota faz alerta aos pais, tá? Após susto com a filha Liz e internação em hospital. Vai na internet que tá lá, hein? Virgínia informa pausa nas redes sociais após cirurgia das filhas. Ela deu a um funcionário, calma aí, que ultimamente ela só tem dado para Vini Júnior. Ó, ela deu um relógio no valor de 500 mil reais. A um funcionário dela, um gerente. 500 mil reais foi o presente. Viúvo de Rita Lee, Roberto Carvalho, posta nova foto com Lilibet Monteiro, ex de Collor. Pois é. Vini compartilha fotos das férias com Virgínia. Olha aí. Zé Felipe vai ser preso ou não? Por causa daquela foto, daquele vídeo, né? Dele botar o filho de 2 anos dizendo que quando o pai pergunta o que é que você tem para as meninas, é pau. E aponta assim para o brinquedinho dele. Pois é. Ser pai não é apenas fazer o filho, né? Ser pai compreende dar exemplos,
educar, né? Olha, defesa de Deolane Bezerra apresenta novo pedido de liberdade e pede anulação de processo. Será que a justiça vai acatar? Podrecast, os podres dos famosos. Corre lá no telefone que é pro primeiro que ligar.

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Olha, grande abraço pra você do outro lado do rádio, hein? E aí, nossa, Gelago, hein? Gelágua saindo pra Sueli Lopes da Silva de Pau Amarelo, em grande estilo. Deixa eu ver mais aqui, final do telefone 4875. Esse Gelágua chegou, eu acredito, hein, que chegou em boa hora pra Sueli Lopes da Silva, né, Sueli? Tomara que sim, tomara que tenha chegado em boa hora. Olha, tá chegando o Padre Marcelo Rossi com esse programa que é demais, né? Depois tem Padre João Carlos, Padre Reginaldo Manzotti, são os padres do seu coração. Tô indo, até amanhã, se Deus quiser. Não ao feminicídio, vida longa a você, mulher. Olha, cria teu filho, tua filha, tá? Fazendo ele mudar essa história, o teu filho aí. Nada de bater em menino, hein? Bora com o

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3: Hoje, eu não posso deixar de registrar que benção foi a coroa de São Miguel Arcanjo. Nossa, que benção. Quem acompanhou no YouTube foi demais. E agora estamos aqui ao vivo. Eu prometi contar uma historinha que já contei, quem acompanhou a coroa. Eu não acho justo. Ah, por favor, você tem Instagram? Redes sociais, é o que eu tô no Instagram. Face, eu postei no Face. Postei inclusive no X. Achei um jeito de colocar também até no X. São 7 posts, 7 cartões. Eu não acho justo você ter me picado. Aí você vê aqui. Eu estou com um tablet aqui, fica maior. Vê bem a cabeça da serpente, a língua. Eu não merecia isso. Eu só te magoei. Tem até aquele emoji que você está o coração partido. Próximo post. Enquanto isso, o veneno começa a agir. A dor vira sofrimento. Depois dá uma olhadinha. É que eu confesso a vocês que agora que eu olhei. Obrigado, Marta Martinha, que me deu uma relaborada aqui nessa história. Eu não tinha visto no celular, não vi tão bem como estou agora no tablet, que é enorme. O veneno, a injeção, a dor vira sofrimento. E você se esqueceu de si, tentando entender a cobra. A dor é inevitável. O sofrimento é opcional, mas você escolheu correr atrás da cobra. Próximo post. A cobra seguiu a vida dela. Cobras picam, tigres mordem, está na natureza deles. E gente ferida fere. E ela só fez o que a cobra faz, ou as cobras fazem. Todo mundo tem uma cobra. Uma pessoa que feriu, enganou ou decepcionou. E talvez você ainda esteja indo atrás dela até hoje. Dá uma olhadinha, estou vendo aqui. E quem é a sua cobra? E você entendeu que não é sobre cobra, né? E, Pandinha, Maria, passa à frente. E pisa na cabeça dessa serpente. Por sinal, no Instagram. Maria, eu deixei fixado. Bom dia, boa tarde, boa noite. Duas perguntas. Você pode ler para nós? Rapidinho aí, como com a tua música.
4: Vamos lá, Padre.
3: No Instagram.
4: Eu tô aqui no Instagram, peraí.
3: Tá fixado. São duas. Achou? Senão eu leio.
4: Não, pode ler, Padre, que eu tô vendo aqui o senhor com o Frei Gilson, depois aquele.
3: Não, mas é da cobra, né?
4: Ah, o da cobra, peraí.
3: É da cobra, amigo.
4: As perguntas.
3: Cadê, da cobra. Cadê?
5: O inimigo
4: achou?
5: Pode até
4: achou. Vocês entenderam o significado dos posts?
3: Não, na verdade, não, eu tô na resposta, assim, que eu respondo as pessoas, tá? Tá aqui, ó. Várias pessoas, né, padre? Mas não vou atrás, porém não consigo esquecer. São os dois, eu só posso fixar dois na rede social, no Instagram, tá? O próprio pessoa pode fixar. Eu posso responder com quem eu quiser, né? Não dá para responder tudo, né? Mas o que é possível. Vamos lá, a Simone Cavalcante, ela põe assim, várias pessoas, padre, ela está falando, né, ela leu a história, mas não vou atrás, porém não consigo esquecer, eu prometi para ela que eu ia responder aqui na rádio, tá, escute a rádio, tá, então,
4: e esse de baixo tem muito, viu, padre, muita então, gente comenta isso que está comentado
3: então,
4: aqui
3: agora, embaixo. Mas eu deixei outra fixada, essa aqui,
4: daí.
3: Agora fala, qual é a outra?
4: Tá, mas e quando você é obrigada a conviver com a cobra?
3: Também respondi. Escute o programa, te respondo amanhã. Agora sim, pra minha música. Eu vou responder.

0: Pandinha, bom dia, boa tarde, boa noite. Estamos aqui ao vivo, mas muitos vão acompanhar depois e não tem problema não. Rezando para os nossos papais. No meu caso, o meu pai é falecido. Pandinha, seu pai é falecido?
1: José Almeida, meu pai é vivo, padre.
0: É vivo? Tá, então eu sou um que tem um pai falecido. Como é o relacionamento? O Júnior, então eu já falei, já entendeu, né? Vou começar. Vocês podem falar, desculpa colocá-los já numa situação. Como é o relacionamento com seu pai, Pandinha?
1: Eu tenho um relacionamento bom com meu pai, viu, padre? Apesar de em alguns momentos distantes, mas eu tenho um relacionamento bom com ele. Eu queria estar mais próximo a ele, mas...
0: Uma pergunta, teu pai já chegou a dizer pra você, eu te amo, você é importante pra mim?
1: Sim, depois de velhos, nós temos esse contato, né? De amor, de carinho. Mas quando eu era mais novo e devido assim à criação, né? Eu acho que a criação é um negócio que conta demais. E meu pai, como sempre foi, pelo meu avô, tratado assim com muito machismo, muita dureza, né? Eu falo que é bruto, né, Mário? Bruto e sistemático. Então fui tratado de uma forma meio ríspida, assim como alguns ouvintes, tenho certeza que foram tratados dessa forma. Mas aí depois que eu cresci, né? Passei da adolescência para a juventude, virei homem de família e eu vi quanto era importante eu falar que amava meu pai, não esperar ele falar que me ama, só ele que me ama, né? Então, porque muitas vezes o pai tem vergonha de falar, né? Acha que é menos, é ser menos, por causa da criação. E isso houve uma libertação, né, padre? Quando eu falei para ele que amava, ele me abraçou, chorou e tal. E a vida é assim, eu fico até emocionado porque nem tudo na vida é da forma que nós queremos.
0: Só que você vai poder fazer uma coisa, o dia que foi, que isso aqui é uma passagem, porque você não imagina, eu fui despertado para isso com alguém tendo que refletir, que era um encontro de jovens, tá? Então eu já contei tantas vezes para vocês, mas agora é o momento, tem que ser falado, que tem gente precisa entender isso. E ele falou assim, eu não tenho condições de pregar para vocês. Eu estava já voltando da igreja. Então, era de manhã. Eu tive que aguentar até o final. Justamente, ele falou isso. Ó, estou enterrando meu pai. Uma das coisas que eu me deixa triste é que eu nunca disse ao meu pai que eu amava. Nunca. Ele tinha o que, na época, acredito que devia ter uns 30 e poucos anos. Né? E aquilo, eu como jovem, eu falei, meu Deus do céu, eu também nunca falei para meu pai. Também nunca ouvi, né? E também por isso que você acabou de falar. Engraçado que meu avô, meu relacionamento com ele é totalmente diferente, tá? Beijava meu avô, nunca tinha beijado meu pai, é família italiana. E, nossa, eu tinha um carinho enorme, né? Só nos entendíamos no time, ele era palmeirense, era corintiano. Mas fora isso, né? Meu Deus, era... E o amor que tinha. Então você vê que a idade fez meu avô compreender a importância. Bem, eu falei com meu pai. Meu pai falou com meu avô, ó que legal, quebrou o ciclo, tá? Gente, essas três palavras, e eu graças a Deus conheço várias pessoas que não receberam isso do pai, mas hoje transmite para os seus filhos. Eu tenho certeza que o Pedrinho...
1: todo momento, a toda hora.
0: Você fala, é pai.
1: Ele fala que me ama, eu falo que... Mas teve uma pessoa muito importante na minha vida, que foi o senhor, assim como na vida do Mário, eu tenho certeza, que nos ensina a todo momento que nós devemos falar que nós amamos os nossos filhos, justamente por isso, padre, para não ficarem passar batido e só depois de velho falar que ama, não. Nós falamos a todos os momentos.
0: Pandinha, tem o pior que a pessoa mesmo depois de idoso, pessoa de idosa, amigo, o amor é algo que nunca é tarde, tá? Nunca é tarde. Guarde bem isso, para Deus nunca é tarde, nunca. Mas e faz toda uma diferença.
1: Faz uma diferença.
0: E Júnior, tá? Eu falo Júnior porque depois que eu descobri que o nome dele não é Mário Duarte, ele é Júnior, tá? Júnior, e aí?
2: A mesma coisa, é muito parecido com o Pandinha, viu, padre? No início também eu já tive um relacionamento muito conturbado com meu pai, depois veio a aborrecência que o senhor fala, foi pior ainda. Mas hoje em dia tá tudo muito bem. Ele fala, meu pai fala que ama, eu também respondo que amo, tá tudo muito bem, viu, padre?
0: Já tá enchendo, João Manuel, eu te amo.
2: Já, padre, já, todo dia. Não, eu falo pro meu filho todo dia.
0: É o melhor presente.
2: E Deus te abençoe e te proteja sempre.
0: É o melhor presente que você tem. Ó, ele já tá com o quê? Ó, esse vai ser, a gente vai saber a data e tudo, que quem nasce dia 1º de janeiro.
2: Né?
0: Então, hoje é 3 de agosto, então já tá...
2: Meu, sábado, gente, ele fez 7 meses, sábado.
0: Que como passa o tempo, hein?
2: Tá, passa o tempo, voa.
0: Deus. Tá voando. Mas ó, glória a Deus, obrigado, Senhor. Encha mesmo, João Manuel. É dia dos pais. Não sei se você percebeu no coroa que eu fiz hoje. Eu fiz uma pergunta, nossa, o tempo tá voando, mas mexeu muito comigo. Quem não teve um pai, ou o pai abandonou? Não sei se vocês perceberam quantos pães.
2: Sim, né? Muitos, muitos, muitos.
0: O que, que é pai, Pandinha?
1: É a mãe, né? Que faz o papel da mãe e do pai, né, padre? E não é fácil, não. As mulheres são guerreiras demais. Infelizmente, os pais, não sei porquê, né? Porque quem sou eu para julgar aqui, eu não sei o motivo, abandonam os filhos. E a mãe, que é verdadeira mãe, né? Faz o papel de pai e mãe, trabalha, cuida, educa, e é orgulho, né?
0: Ao mesmo tempo, eu também coloquei, esse é o modo meu de pensar, eu não gosto da palavra padrasto.
1: É, escutei o senhor falar, padre. Eu também acho uma palavra forte, assim, minha
0: opinião,
1: né? Parece
0: uma coisa ruim, negativa, né? Porque eu meu segundo pai, eu acho que muito mais significativo.
1: Em alguns casos, o segundo pai é até muito mais que o primeiro pai, né? Porque acaba cuidando, criando, dando amor, educando, né, padre?
0: Então, por isso que eu confesso a vocês em português, como também a palavra aposentado, são palavras que não condizem, né? Mas, bom, importante que vamos orar, o Senhor vai nos curar. E guarde isso que eu prometo com uma outra historinha, Martinha, vamos refazer uma historinha aqui. Perdoar sempre,
2: conviver nem sempre.
0: Padre, mas isso aqui, se vocês não entenderem isso, vocês vão continuar tendo relacionamentos abusivos e sendo destruídos e problemas de saúde mental. Já voltamos.

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2: Que nada nos afaste do verdadeiro amor de Deus, viu,
3: Maria? Amém, amém, gente. Por isso vamos nos entregar por completo, vamos colocar tudo aquilo que nos incomoda, todo esse veneno, nas mãos de Jesus e seremos todos curados.
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0: fé que nos mantém de pé e nos alivia. E, Mário, para a gente publicar os seus testemunhos, não podemos dizer, pessoal, o que está vindo enxurrada aí, né, Mário?
1: É verdade, padre, é verdade. O senhor colocou a história.
0: Nem deu o telefone, hein?
1: Não, mas realmente muita gente mandando principalmente duas coisas. Em relação a pai, que o relacionamento com o pai é muito, muito difícil, que o pai seria a cobra da vida dessa pessoa, e também muitos relacionamentos, muitas famílias. É um negócio da convivência. Muitas pessoas dizendo que a cobra está na família e não tem como deixar de conviver.
0: E a resposta vai estar na oração, tá? Padre, me responda orando. A oração, Deus vai falar, mas agora nós sabemos o poder. Palavras movem,
1: testemunhos arrastam.
2: Podem não acreditar, mas o que Deus vai fazer vai impactar, vai ser tão grande que não vai dar pra escutar.
3: Bom dia, boa tarde, boa noite, Padre Marcelo. Tô passando aqui pra deixar um testemunho. No último dia 18, a minha filha de 10 meses, ela engoliu um parafuso e juntou todo mundo aqui de casa. E a gente tentou tirar e não conseguiu. E ela ficou roxa. E nós tentando e nada. E aí nós fomos lá pra fora, procurando ver se tinha alguém com o carro mais próximo, não tinha ninguém. Aí meu marido me chamou pra gente ir de moto. Falei, não, vamos de moto. Daí uns 2 minutos que nós saímos daqui, ela desmaiou no meu colo. Ela ficou. Ela tava mole, ela tava morta. E eu clamando a Nossa Senhora, eu falava, ela é sua, ela não é minha. Toma conta dela, mãezinha, passa na frente. Ela chegou lá no hospital, eu desci da moto, fui correndo lá pra dentro do hospital, gritando, me ajuda, que ela engoliu um parafuso, ela não tá respirando. Os médicos já saíram correndo, abriu a porta de vídeo emergência. A médica pegou ela e levou ela lá pra dentro. Aí eu não quis calar. Eu sentei no banquinho e comecei, sabe, a pedir Deus, toma conta, passa na frente, mas eu pensei que ela tinha morrido, sabe? Mas Nossa Senhora passou na frente. E graças a Deus, graças à intercessão de Nossa Senhora, ela voltou. Ela deu parada respiratória, parada cardíaca. Eles conseguiram tirar o parafuso, desenfiou um aparelho lá na gargantinha dela e tirou. Ela ficou 12 horas no hospital de observação. Deu sequela nenhuma, graças a Deus, graças a Nossa Senhora, ela não teve nenhuma sequela. Mãezinha passou na frente e tomou conta da minha filha.
0: E aqui eu vou dar só uma dica, tá? Pessoal, quando vocês forem gravar um testemunho, não deixa música por fundo. Ainda mais o meu ouvido, Mário, o meu ouvido não, é
1: claro,
0: fogo.
1: Claro, padre.
0: Eu acabo me desviando. Gente, é o que acontece. Vou aproveitar desse testemunho. Depois você vai melhor você contar para nós. Olha o que o inimigo faz com a nossa cabeça. Foi coisa de Deus. Nós estamos num mundo hoje, Mário, que as pessoas não têm paz, Pandinha. Então, aí você vê, você coloca uma música, conforme a música, ela te rouba todo o foco, a atenção. Então, você, ainda a voz da pessoa estava fraquinha.
1: Sim.
0: Então, eu tive que me esforçar aqui, ó. Estou com fone de ouvido. Eu falei, meu Deus, para prestar atenção no que estava falando. Porque estava a música, não sei onde ela estava gravando. Então, quando você for gravar, por favor, busque um lugar com paz, onde você tenha condições de você conversar e a gente entender. Tá? Apesar que deu para entender forçando aqui. Vou tentar ver se eu entendi. Ela não falou a idade da criança, né? Mas ela engoliu um parafuso e, meu Deus, misericórdia. Eu acho que deve ter sido meses para fazer isso.
1: 10 meses, okay? Padre.
0: 10 meses. Então, ó, ela engoliu o parafuso e misericórdia, né? E pelo que ela falou, que teve parada cardíaca, é isso?
1: Isso, padre. Deixa eu fazer minha meia-culpa, porque o fone que eu uso para pegar os testemunhos, padre, muitas vezes ele não fica nítido a canção. Quando coloca aqui, que eu acho que amplia, para ir para o ar, aí ela cresce um pouco mais, porque no fone que eu tava ouvindo não tinha reparado.
0: Não, eu tô aqui, eu falei assim, eu tentei.
1: Não, agora eu escutei.
0: Tava uma briga boa, viu?
1: Sim, agora que eu escutei, porque lá de casa não deu para escutar.
0: Não, o inimigo faz isso, mas foi isso aqui foi Deus, Fadinha. O Mário, foi Deus porque deixou passar.
1: Mas vamos lá, padre. Ela é Cristiane, a filhinha dela é a Alana, de 10 meses, ela engoliu um parafuso. Aí a família tentou tirar, não conseguiu. Eles saíram correndo, foram pegar o carro estava bloqueado, tinha um carro atrás, eles não sabiam de quem era o carro, acabaram arrumando uma moto, correram para o hospital, ela teve parada cardiorrespiratória, ficou sem respirar, mas graças a Deus nada aconteceu com ela. Maria passou à frente e nada aconteceu com a Lana, de 10 meses.
0: Mas aproveitar isso que, Mário, foi Deus que permitiu, olha que bênção. Porque as cabeças das pessoas estão assim. Pandinha, você está entendendo o que eu estou falando agora?
4: Eu estou entendendo, padre.
0: Porque muitas vezes a pessoa vai rezar.
4: Tira o foco, né?
0: Não, a pessoa vai rezar, mas é tanta coisa na cabeça dela que você. Fala a verdade, para você prestar atenção na história da pessoa, você tem que focar. Né? Você ficar muito atento. Né? Então, a cabeça das pessoas.
4: Padre, quantas vezes nós estamos na própria igreja, né? Que está todo mundo na comunhão ali. E qualquer barulho que faz, ou acontece, ou até mesmo você está pensando em alguma coisa fora dali, você não consegue entrar em comunhão.
0: Você perde o fogo, você perde a intimidade. Então, gente, isso aqui foi uma bênção, porque a cabeça das pessoas estão assim. Tá tanto pensamento, é tanto pensamento ruim ou coisa que vai tirando foco. Mas eu sou vitorioso pelo sangue de Jesus.
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6: Bom dia, boa tarde, boa noite. Padre Mário Pandinho, sou mãe de um piloto de motocross. No começo do ano passado, o meu filho foi convidado para entrar numa equipe. Até aí estava tudo bom, estava tudo maravilhoso. Depois disso, no começo do ano, o meu filho começou a ficar desanimado, cabisbaixo, mas nunca chegava para a gente, falava nada do que estava acontecendo. Fomos para um campeonato. Ele corre em duas categorias. Na primeira categoria, que ele foi beleza, foi ótimo. Na segunda também foi muito bom. Isso foi no treino. Na hora da corrida, o meu filho não conseguiu desenvolver o que estava preparado para ele, padre. Meu filho ficou em 12º lugar. Para mim, estava perfeito, maravilhoso. Mas, infelizmente, não era esse resultado que a gente buscava. Voltamos para casa. O menino num desânimo, mas num desânimo. Nossa Senhora, você não tem ideia, padre, como que foi. Só que sempre vinha na minha cabeça a música Não Pare de Orar. E todos os dias com o Senhor, no momento de fé, eu colocava a vida no meu filho e pedia a Deus, se fosse isso mesmo, Deus, que o Senhor revelasse para mim, que o Senhor fizesse o melhor para o meu filho. Padre, eu não precisei conversar com meu filho. Meu marido não precisou conversar com ele. Tudo foi agindo, tudo foi chegando no lugar, ao poder da oração. Eu sou vitorioso pelo sangue de Jesus. E sempre, padre, sempre que meu filho tá na pista, eu vou com ele. Eu sou vitorioso pelo sangue de Jesus. E a música Não Pare de Orar sempre está presente no nosso momento de distração. Obrigado, padre, por ser instrumento de Deus em nossa vida. Que Jesus, Maria e José continue abençoando as suas vidas. Muito obrigada, padre. Não pare de orar. Eu tô aqui. Se

0: É o que nós estamos fazendo? Não, ainda tem um testemunho pequenininho. Vamos lá, no último, Mário, pode ser? Último, vamos lá.
1: Padre, tudo bem? Aqui é um amado de Deus. Tô mandando essa mensagem pra agradecer o senhor, a equipe aí, padre. São formiguinhas, né, de Deus, que estão sempre aí no dia a dia trazendo a palavra de Deus, fazendo a gente compreender melhor. Então, primeiro um agradecimento e depois pedir aí pelo desânimo. Às vezes a gente fica paralisado, dá um aperto no peito, né? Dá vontade de chorar e tudo, mas aí a gente faz oração com o senhor toda manhã e aí começa a encontrar forças para passar por mais um dia. E aí também queria pedir pelo meu filho, que tá aí, é um adolescente, aborrecente, como o padre fala, mas tá tendo uma fase muito difícil, sabe, tudo é do contra, é complicado, padre, mas peço oração por ele. Obrigado, um abraço para vocês.
0: E veio bem a calhar na zona dos pais, né? Tem o outro lado, né, pai? Dos pais que sofrem, porque nós fomos também aborrecentes. Eu fui, né? O Mário foi, não sei, o Pandinha. Acho que o Pandinha não tem cara de ter sido aborrecente, não. É, Pandinha, você não foi, não, né?
2: Não fui muito, né?
0: Mas não, eu senti isso.
2: Deu um pouco de trabalho, assim, porque...
0: Mas não foi, o Pandinha, você não tem jeito de ser... Radical, o Mário tem jeito para aborrecente, não, eu também.
3: Eu fui.
0: Eu sei, eu também fui, eu reconheço, tá? Então, mas... É que lindo, você vê que eu tô com o nome dele aqui, tá? Vou abrir aqui agora. Coragem, irmão, coragem. E como disse o nome dela, por favor, acabei nem falando. Repete o nome do motocross.
3: A Tatiane Cristina dos Santos Tiago, de João Molevar, de Minas Gerais. Eu até brinquei com eles, eu já falei com eles há bastante tempo atrás. Eu até brinquei com eles agora, falei assim, nossa, é teste realmente de coração. Tem um filho, eu mandei a foto pro senhor dele disputando a corrida, viu, padre? Ó,
0: gente, duas coisas que você não pode esquecer que eu nunca fiz. Padre, nunca fiz, não adianta. O quê? Eu nunca diga a palavra nunca, mas isso aí pode confiar, nunca. Pode pedir o que quiser, não vou. Andar de moto, andar de cavalo. Tô fora. Não, sério, a bicicleta ainda vai. Mas bicicleta, entre moto, vem que vai, é moto, tô fora. É o que eu já... Você já foi no hospital?
3: Já.
0: Dá uma andadinha no hospital.
2: Tá? As fraturas são monstruosas, assim, viu, padre?
0: Não, eu tava indo pro santuário com o Chicão, sem exagero, o que eu tô falando, gente, foi um milagre. O rapaz nos fechou. Era pro Chicão passar por cima dele, porque o que ele fez, ele saiu totalmente da loucura, loucura, loucura. Ele entrou e passou, nos fechou para pegar outra pista, assim, coisa doida. Chicão, pra você ter mais, ele freou, não sei como, que eu também falei assim, Chicão! Aí freamos, o cara foi e passou, porque se pega, era de frente, era misericórdia, tá? Então, mas o que o rapaz fez foi loucura, tá? Então eu já falo, meu Deus, aí você vê por que tantos hospitais estão assim. Os motoqueiros, gente, o pior é que onde nós estávamos, tem a faixa de motoqueiro, tá?
3: Sei, aquela faixa azul.
0: O cara nem aí, passou por tudo, nem jogou a seta do nada, assim, fez uma... imagina, não é carro, ele nos fechou, com vum. Falei, nossa senhora, foi uma coisa... Vocês devem passar, quem anda na rua, motoqueiros, tem juízo. Tem um juízo, porque vocês não. Depois que estoura toda. É difícil encontrar um motoqueiro que não tem pino, hein? É difícil, tá? Então, juízo. Senhoras, quem vos fala é um pai espiritual.

0: E essa oração é forte, hein? Prepare-se. Tô avisando, hein? Ela é forte.
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5: Meu pensamento

0: segredo, hein, Mário?
1: É isso, gente. O pensamento está em nós e a gente tem que estar com o nosso pensamento em Jesus. O nosso pensamento focado em Jesus. Quando a gente perde o foco, acontece o que aconteceu com Pedro. Pedro estava saindo do barco.

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4: Por, com, em e através de mim.

e do Espírito Santo. Amém. Por favor, abra suas mãos. Preste bem atenção, estou falando com dois tipos de pessoas. Primeira, que está ao vivo comigo agora. E a outra, que vai me acompanhar depois no Spotify. Por que, padre? Porque eu preciso da máxima atenção agora. Se você não pode dar máxima atenção,

você vai ter que acompanhar no Spotify novamente. E outras que não podem acompanhar ao vivo já estão já no Spotify. Verdade, terceira pessoa. Nossa imagem é tão séria e tão linda. Deus, por favor, pegue essas mãos e as coloque, isso mesmo, as coloque na cabeça, no topo da cabeça. Por favor, padre, no topo da cabeça. Geralmente eu peço na fronte, na testa, da testa, né? Mão direita e esquerda. Não, as duas na cabeça. De sugestão, uma delas, a mão direita na nuca, pode ser esquerda também, mas uma mão na nuca e a outra no topo da cabeça. Repetindo, não importa aqui qual das mãos, eu preciso que as mãos se toquem essa região, na nuca e no topo da cabeça. E no caso aqui, eu coloquei minha mão direita, mas eu estou com o microfone e eu tô. Mas se eu fosse usar, eu usaria a mão direita na nuca e a esquerda no topo da cabeça, mas pode ser também o inverso, não importa. Mãos na cabeça, sendo que uma das mãos no topo e a outra na nuca da cabeça. Deus me usando. Nossa, a palavra é tão linda. A Santíssima Trindade, Pai Celestial, em nome do Senhor Jesus, no poder do Espírito Santo. Veja só, a Santíssima Trindade me usando como sacerdote, manifestando a sua glória sobre, por, com, em e através de mim nesse momento. Deus os levando, por isso que ele mandou colocar a mão aí, no momento que nem você sabe, nem eu sei, nem nossos pais sabem. Só Deus sabe. Só Deus sabe. Ninguém sabe, só Deus. Você sabe a data do seu aniversário, você sabe a data do seu batismo, muitos não sabem, mas essa data só Deus sabe. Minha mãe não sabe. Meu pai não sabe. Deus sabe. Foi o momento que eu fui concebido. Você foi concebida. Concebidos. Isso mesmo. No momento da concepção, nós passamos a existir. Até então, você e eu, nós não existíamos. E é esse momento que o Senhor faz, me leva agora em unção. Ao momento da sua concepção, porque Deus dizendo fortemente que você foi concebido para amar. Eu também. E aqui, Senhor, eu estou como médico de almas. Eu vou me tocar em feridas, não vou cutucar, mas eu preciso mexer em feridas profundas. Quantas pessoas, infelizmente, não foram concebidas no amor? Pelos homens, pelo pai, pela mãe, foi fruto de um prazer, foi fruto de tantas coisas, e você acabou existindo nesse momento. Mas Deus sonhou com você. Eu venho profeticamente falar, em nome de Jesus, aliás, no poder da Santíssima Trindade, é o Pai, é o Filho, é o Espírito Santo. Você é fruto de amor de Deus. Por isso que a igreja sempre será a favor da vida. Independente do que for, ela sempre vai defender a vida. Repito, a igreja católica e quem é de Jesus sempre vai defender a vida, porque o que difere dos meus 59 anos ao momento da minha concepção é somente a idade e conhecimento, só. Para uma eternidade que nos é prometida e nós a temos pelo batismo. Por isso a importância de fazer o bem, não importa quem. Mas nesse momento, o Senhor indo no nossa concepção. E aqui o Senhor tocando
em várias, porque tudo isso fica registrado. Gente, o que eu estou falando está tudo aí. Se seu pai, quando soube da notícia pela sua mãe que ela estava grávida, e ele rejeitou, em algum momento ele pensou: não, nós vamos interromper isso, nós vamos acabar com isso. Tudo isso que ficou registrado aí. Mas eu estou todo arrepiado. O Senhor, eu avisei para vocês que seria forte, mas é para curar. Curados para amar. O Senhor curando várias pessoas em que o pai não aceitou. O pai disse não. A mãe toda feliz, o pai não. E acreditem, a criança sabe tudo. Fica registrado tudo. Só que o Senhor está curando e te dando a graça do perdão, limpando toda essa ferida. E o que ficou guardado aí? O que ficou marcado aí? Senhor, eu toquei numa ferida, começou a dar uma angústia no peito. Agora, você que sentiu essa angústia no peito, põe a mão onde deu essa angústia. Senhor Jesus, o Senhor fez, estou obedecendo, tocar nessa ferida. E eu creio que o Senhor está curando, senão eu não tocaria. Toca toda essa carência, Senhor. Quantas pessoas, preste bem atenção, porque essa é a palavra que Deus cresce agora. Mendigam amor. Mendigam amor. Quantas pessoas aceitam relacionamentos abusivos e tóxicos por mendigar amor. E Deus diz que você não foi criado para mendigar amor. Deus, se um dia de misericórdia, mas se a Bíblia desaparecesse, há uma frase tanto em São João como na primeira carta de São João também: Deus é amor. Deus é amor. No mundo que nós estamos vivendo, tanto ódio polarizado, dos extremos, Deus é amor e te ama. Quando nós falamos pai e mãe,

0: todo esse relacionamento sai da própria Santíssima Trindade. Olha só essa comunhão. Aliás, pelo batismo, olha que graça que você e eu recebemos. Nós não somos deuses, mas nós vamos participar da vida de Deus. Iremos reinar com Jesus na eternidade. Nesse momento, Senhor, eu te entrego todas as feridas que começaram na concepção. Por causa do tempo, é só aqui que eu vou ficar hoje. Só aqui não, o Senhor já foi tão forte. Porque o Senhor está curando, não a consequência, a causa. Isso que é lindo. E aqui eu converso com terapeutas, que eles vão tentar, na conversa, como é importante, conversar. Pensou os psicólogos, psiquiatras, mas a gente tem que ir na causa. Esse diálogo entre médicos de corpos, mente e de alma, usa no Senhor para ir na causa dessa dor, na causa dessa carência de amor. De amor. Por que a pessoa fere os outros? Por que tanto ódio? Porque ela foi rejeitada. Toda essa rejeição. Por favor, comigo, repitam. Eu preciso que vocês repitam essa frase. Eu sou vitorioso pelo sangue de Jesus.
1: Eu sou vitorioso pelo sangue de Jesus.
0: Eu sou vitorioso pelo sangue de Jesus.
1: Eu sou vitorioso pelo sangue de Jesus.
0: Eu sou vitorioso pelo sangue de Jesus.
1: Eu sou vitorioso pelo sangue de Jesus.
0: Eu sou vitorioso pelo sangue de Jesus.
1: Eu sou vitorioso pelo sangue de Jesus.
0: A cada repetição, o Senhor vai preenchendo toda a carência, Ele vai suprindo. O que homem nenhum pode fazer, o que ninguém pode, aonde ninguém pode entrar, nem você mesmo, nem eu mesmo, Deus pode. Ele pode tudo. Eu sou vitorioso pelo sangue de Jesus.
1: Eu sou vitorioso pelo sangue de Jesus.
0: E obrigado, Senhor, que o Senhor nos cura para amar.
2: É o amor. Nós,
0: a palavra é essa, curados
2: é o amor,
0: para amar.
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0: é o amor. E é nesse amor. Isso aqui é só um aperitivo dessa semana, hein?
2: É o amor.
0: Prepare a água. Eu sei que você já faz isso, mas hoje mais do que nunca eu preciso da água. Deus.

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6: E que tenhamos um novo coração, que Ele nos dê um novo coração.
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10: E abençoai, santificai, exorcizai essa água que você vai bebê-la hoje. Senhor, aonde eu não posso, tu podes. Toca, Senhor, nas nossas carências, nas nossas feridas, cicatrizando-as. E mais do que cicatrizar, transformando-as em bênçãos. Gente, eu estou no meu período maravilhoso da minha vida, porque é justamente no jubileu de Naca, onde eu vou nas feridas e as transformo em pérolas preciosas. O Naca faz isso, na ostra. E é o sangue de Jesus que realiza isso. Em nome do Pai, e do Filho, e do Espírito Santo. Lembrando hoje, Mário, hoje tem uma confraternização do clero. Deus abençoe todos os padres da nossa diocese de Santo Amaro. Acredito que muitas dioceses também fazem hoje, né, tem a sua confraternização. Que Deus proteja nossos padres. E tem um programa ao vivo pela Rede Vida hoje, ou pela, você pode acompanhar também pelo YouTube da Rede Vida, tá? O
6: Batismo de Fogo.
10: Batismo de Fogo. E aí as pessoas que puderem, nós não lemos o Pílulas, tá? Mas porque o senhor quer que eu leia? Pandinha, abre o Pílulas agora, por favor. Vamos terminar com Pílulas.
8: Tá aberto, padre.
10: Pode ler.
8: Pílula 23. Tem uma ferida interior que não cura. Tristeza, decepção, traumas. O que posso fazer? Sugiro que você leia Jeremias 33:6-9. Deus promete curar as nossas feridas e nos proporcionar felicidade e segurança. Se Deus prometeu, Ele vai cumprir. Precisamos esperar na palavra dEle.
10: Gente, eu ia embora pro intervalo, o senhor falou, abre o Pílulas. E não acabou ainda não, isso aí é um, é emocional e aí terminamos. Mário.
6: Vamos lá, 117. Nos nossos medos, Jesus tem a palavra concreta para enfrentarmos nossos temores. O que falta é deixarmos essa palavra encarnar em nossa vida, enraizar em nosso coração e nossa mente. Leia Salmo 26:1. O Senhor é minha luz e minha salvação. A quem temerei? O Senhor é o protetor da minha vida. De quem terei medo? Está aí a resposta para destruir nossos medos. Mas para isso é necessário tornar essa palavra carne da nossa carne e que ela seja ativa em nossos corações, para que não temamos mais e sim tenhamos uma fé inabalável. É um processo de transfiguração. Persevere nesse processo.
11: Eu sou vitorioso pelo sangue de Jesus.
10: Só a página dupladinha, por favor. Você fechou, né?
8: 23, vamos lá, lembrar aqui, 23, padre.
10: 23. E ó, você viu? Foi ferido, hein? Isso é o momento de fé. Bendito momento de fé.

0: Este mês, vivido na perspectiva vocacional, em primeiro lugar, nos ajuda a reconhecer as diversas formas de vida e de serviço na Igreja. Os ordenados, os consagrados e consagradas, e os leigos e leigas nas famílias, nas profissões, nos ministérios eclesiais. A primeira coisa é reconhecer, perceber essas diferentes formas de viver o serviço na Igreja. A segunda coisa é valorizar em todos eles o chamado de Deus e a missão que cada um, cada uma recebe a serviço do seu povo. A terceira coisa é rezar, pedir a Deus que continue chamando e sustentando no seu serviço esses irmãos ordenados, consagrados e leigos comprometidos com a missão. É assim que vamos viver bem esse mês vocacional. 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Estamos começando o nosso tempo de paz. Para iniciar bem o nosso encontro de hoje, busquemos as luzes do alto, peçamos a bênção de Deus e lhe consagremos esta segunda-feira. Reze comigo. Eu te adoro, meu Deus, e te amo de todo o coração. Agradeço-te por me teres criado, feito cristão e conservado até hoje. Ofereço-te as ações deste dia. Faz que sejam todas segundo a tua santa vontade, para a maior glória tua. Preserva-me do pecado e de todo o mal. Esteja a tua graça sempre comigo e com todos os meus caros. Assim seja. E esta é a palavra que está iluminando esta segunda-feira. Jesus logo estendeu a mão, segurou Pedro e lhe disse: homem fraco na fé, por que duvidaste? Mateus 14, versículo 31.
1: Sou a Catarina. Essas mensagens eu passo para os meus contatos. E eu gostaria de explicar que sou evangélica. Conheci o programa há uns 3 meses atrás, quando conheci o padre João Carlos no YouTube. Gostei da forma de evangelização dele. Então, eu tenho uma mãe de 89 anos, e ela estava, assim, diminuindo a comunicação com o mundo. Ela está com um início de Alzheimer, mas ela é lúcida ainda. E aí, ela passa os dias ouvindo os shows do Padre João Carlos no YouTube. Eu passei a colocar as mensagens para ela ouvir e fui adentrando as diversas formas de evangelização que vocês têm oferecido. Como eu disse, eu sou evangélica, mas por conta dessa condição de minha mãe e ter optado por não terceirizar os cuidados com ela, eu e minhas duas irmãs nos revezamos nessa assistência. Fiquei muito grata do efeito que essa evangelização teve sobre a vida da minha mãe. Ela se tornou muito ativa e ela levanta e já pede para colocar. E ela ouve e vê os vídeos dele todo dia.
0: Ô Catarina, que Deus abençoe esse esforço que você e suas irmãs estão fazendo pela saúde e pelo acompanhamento de sua mãe. Olha, ficamos contentes pela melhora que sua mãe apresentou. E mais contentes ainda pela bondade de Deus que por sua palavra nos aproxima cada vez mais. Deus abençoe vocês. E confira agora a lista dos ouvintes contemplados com brindes e presentes na semana passada. Recebe a Bíblia Sagrada Sheila Maria Ferreira da Silva, da Presidente Vargas, em Fortaleza, ouvinte da FM Dom Bosco. Recebe um livro sobre Santa Maria Mazzarello, Maria Nazzarello Sulino, do bairro Limoeiro, em Juazeiro do Norte, ouvinte da FM Padre Cícero. Recebem a inscrição para o estudo bíblico sobre o livro do Apocalipse, Gil Magno Brilhante, de Natal, ouvinte da Rádio Rural FM, Andréia Aparecida, de Três Pontas, em Minas Gerais, ouvinte da Rádio Olinda pelo aplicativo, Hilária Veras de Oliveira, do Parque do Lago, em São Paulo, ouvinte da Boa Nova FM, Wagner dos Santos, de Boa Esperança, no Espírito Santo, ouvinte da Rádio Nova FM, e José Osvaldo de Souza, de Maringá, no Paraná, ouvinte da Rádio Colmeia FM. Revistas católicas vão para Maria Nina Pedula, da Madalena, no Recife, ouvinte da Recife FM, Elizabeth Mendes, em Rio Pequeno, em São Paulo, ouvinte pelo Spotify, Maurivalda Alves Silva de Lima, da Vila Joaniza, em São Paulo, ouvinte da Rádio 9 de Julho. 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

0: No dia 4 de agosto, a igreja celebra o Dia do Padre, em memória de São João Maria Vianney, o santo cura d'Ars. O artigo é de Dom Anuar Batiste, arcebispo emérito de Maringá. O Dia do Padre. É uma data simples no calendário, mas carrega um peso enorme para quem vive a fé de perto. Porque um padre não é apenas alguém que celebra a missa ou administra os sacramentos. É alguém que entrega a vida, muitas vezes em silêncio, para que outros encontrem Deus. Gosto de pensar nesse dia como uma pausa para agradecer. Agradecer por homens que deixaram família, projetos pessoais e muitas vezes o conforto de uma vida mais previsível para dizer sim a um chamado que nem sempre é fácil de explicar. No Evangelho de Mateus, Jesus diz a Pedro e a André: venham após mim e eu farei de vocês pescadores de homens. Essa é a raiz de toda a vocação sacerdotal, um convite que se recebe antes de se entender completamente e que se vive aprendendo a cada dia. São João Maria Vianney, patrono dos padres, dizia com simplicidade desarmante: o sacerdote é o amor do coração de Jesus. E também, o padre não é padre para si mesmo, ele não se absolve nem se administra sacramentos a si próprio. Ele não existe para si e sim para os outros. Essas palavras ditas por um padre humilde de uma pequena vila francesa no século XIX atravessaram os séculos porque tocam o essencial. O sacerdócio é serviço, não privilégio. Nesse dia do padre, quero deixar um convite simples e concreto. Se você tem um padre por quem é grato, diga isso a ele. Uma mensagem, uma oração, um gesto de reconhecimento. Muitos padres carregam pesos que raramente compartilham, e uma palavra de carinho pode ser exatamente o combustível que faltava naquele dia. Neste mês vocacional, estamos nessa primeira semana contemplando a vocação dos ministros ordenados, os diáconos, os padres e os bispos. Amanhã, dia 4 de agosto, dia de São João Maria Vianney, é o dia do padre. Olha a pergunta de hoje para sua participação aqui no programa: quem é o padre ou o diácono de sua comunidade?
1: Você tem uma linha direta com a nossa produção. Salve aí o zap do nosso programa Tempo de Paz, 81 99 64 4899. É o número para a sua participação, 81 99 64 4899. Tempo de
2: Padre João Carlos, olha, eu estou encantada, Padre João Carlos, com o estudo de ontem. Aí ontem eu olhei os capítulos de Ezequiel, como o senhor tinha falado, né? 1 e 2. É, realmente, relata o Apocalipse, muita coisa. E o que eu estou sentindo, que abre o olho de nossa alma, né? Do coração, é, não está mais assim aquele medo. Nossa, que medo, né? Essas coisas ruins, Deus parece que está castigando a gente, né? Ainda não estou assim entendendo bem, mas com o estudo assim do nosso dia a dia vai abrindo nosso sentimento devagar, né? Nosso entendimento assim devagar, né? Muito bom. Obrigada e um bom dia aí para o senhor. Um abraço para todos, viu?
0: Olha que bela mensagem de Ieda, de São José do Belmonte, Pernambuco. Ela que está fazendo o estudo conosco do Apocalipse. Ieda hoje tem a 13ª aula do nosso 13º encontro. Espero por você. Deus a abençoe. Semana da vocação dos ministros ordenados. Cidadão do infinito, tudo a ver. Cante comigo.

0: O cidadão do infinito, Deus abençoe e sustente os que ele chama para a missão. 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E acolhemos com alegria duas emissoras que a partir de hoje transmitem conosco o programa Tempo de Paz. Rádio Rio Negro 89,5 FM, da cidade de Rio Negro, no estado do Mato Grosso do Sul. O diretor é o senhor Paulo André e o bispo da diocese, Dom Celso Antônio Marchiori. Recebemos também a Rádio Mineirinha 87,9 FM, da cidade de Tabuleiro, em Minas Gerais. O diretor-presidente, agradecemos, Diwane Oliveira, e o arcebispo Dom Ayrton José dos Santos, de Mariana. Bem-vinda, Rádio Rio Negro, de Rio Negro, Mato Grosso do Sul. Bem-vinda, Rádio Mineirinha, de Tabuleiro, Minas Gerais. E hoje tem segunda bíblica? Tem, sim, senhor. Hoje é o 13º encontro. Os participantes, por favor, peguem o link do encontro de hoje no grupo do WhatsApp. O nosso encontro começa às 20 horas pelo YouTube. Quem for se inscrever, pode fazê-lo pelo simpla.com.br ou pelo WhatsApp 81-8239-6686. Nesse mês de agosto, faço show em Caetés, Abreu e Lima, no dia 22, e em Araripina, no dia 29. Em setembro, tem show em Manaus, no dia 5, em Fortaleza, no dia 11, e em Jaboatão, no dia 20.
1: A sua bênção, Padre João Carlos. Eu sou a Dulce Fiorese, de Boa Esperança, paróquia Nossa Senhora das Graças, diocese de São Mateus, no Espírito Santo.
2: Padre João Paulo, eu sou aqui de Natal, Rio Grande do Norte, escuto o senhor pela Rádio Rural 91.9.
3: Padre João Carlos, eu sou Francisco Dias, sou da paróquia Nossa Senhora da Conceição, moro no bairro Santa Catarina, em Piranga, Piauí. Escuto o programa pela Rádio Cristo Rei de Oeiras.
4: Eu ouço o senhor pela Rádio Rural de Natal.
5: Aqui é Ivete, da cidade de Barreiros, Pernambuco. Escuto o senhor pela Rádio Cultura 87.9.
6: Padre João Carlos, meu nome é Suzana. Escuto o senhor pela Rádio Olinda.
7: Padre João Carlos, aqui é Lúcio de Eliana. Escutamos o seu programa pela Rádio Rural. Moramos aqui em Natal.
8: Sou a Maria Zilda, aqui de São Paulo. Eu escuto o senhor há muito tempo. É na 9 de julho, aqui em São Paulo.
0: 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Neste mês vocacional, estamos nessa primeira semana contemplando a vocação dos ministros ordenados, os diáconos, os padres e os bispos. Amanhã, dia 4 de agosto, dia de São João Maria Vianney, é o dia do padre. Olha a pergunta de hoje para sua participação aqui no programa. Quem é o padre ou o diácono de sua comunidade? Enquanto você providencia a sua participação, a gente vai para um breve intervalo, mas volta já.
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6: Uma carreta tombou na pista na manhã desta segunda-feira, bem no quilômetro 52 da BR-101 Norte, em Abreu e Lima, no sentido Igaraçu. Foi por volta das 4 da manhã. De acordo com a Polícia Rodoviária Federal, o condutor da carreta teria perdido o controle do veículo que tombou na pista, mas não deixou feridos. Ele se recusou a fazer o teste do bafômetro. O veículo bloqueia totalmente a pista nas proximidades do viaduto de acesso ao bairro de Caetés. Em razão da ocorrência, o fluxo de veículos está sendo desviado pelo Distrito Industrial de Abreu e Lima. De acordo com a PRF, o trânsito segue lento, mas está fluindo, com retenção aproximada até o quilômetro 54 da rodovia.
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8: Quem está aqui comigo é o padre Gilvan Tavares, o padre salesiano. Ele é pároco na cidade de Areia Branca, no Rio Grande do Norte. Lá a festa é nesse mês. Então agosto não é só mês vocacional, mês de Dom Bosco, que tem uma grande festa em torno do dia 16 para a família salesiana, dos 30 anos da AMA, não se pode esquecer nesse mês de agosto, mas em agosto tem também uma grande festa Nossa Senhora dos Navegantes, em Areia Branca. Padre Gilvan, conte como é que vai ser a festa desse ano, quando é que começa, o que é que vai ter?
9: Padre João Carlos, é uma alegria estar aqui com você, com seus ouvintes, participando deste momento aqui, neste mês vocacional, estamos iniciando, né? Praticamente hoje, dedicado aos ministérios ordenados, aos padres diocesanos também, seculares, né? Os religiosos. Aqui em Areia Branca tem uma particularidade neste mês, uma grande festa. Há 115 anos essa festa está acontecendo aqui, começou desde 1911, se não me engano, foi aí que começou essa festa. E ela é uma festa muito tradicional aqui na cidade. Nossa Senhora dos Navegantes é a padroeira dos marítimos. Aqui a padroeira da cidade é Nossa Senhora da Conceição, mas a festa de Nossa Senhora dos Navegantes é muito grande, é muito maior, porque tem também a procissão marítima, né? A procissão terrestre, e durante todo o novenário, que começa do dia 5 até a abertura, sempre é no dia 5, o novenário vai do dia 6 a 14, no dia 15, que é dia de Nossa Senhora da Assunção, aqui se celebra Nossa Senhora dos Navegantes. Em seguida, no dia 16, a gente celebra o copadroeiro. São João Bosco é o copadroeiro aqui de Areia Branca. Então é uma festa bastante tradicional, que participam pessoas vindas de muitas cidades aqui próximas da região Costa Branca.
8: Então, Padre Gilvan, muito obrigado por sua participação aqui no programa, por essas notícias, e boa festa de Nossa Senhora dos Navegantes.
9: Obrigado, Padre João Carlos, eu agradeço esse espaço que o senhor nos concedeu aqui no seu programa, desejando a todos uma boa continuidade, né? Que Deus possa nos abençoar todos os padres, os ordenados. Hoje nós celebramos o nosso dia, né? Que é, na verdade, um serviço. Nós somos apenas instrumentos de Deus a serviço no seio da igreja.
8: Muito obrigado, Padre Gilvan. Neste mês vocacional, nós estamos, nessa primeira semana, contemplando a vocação dos ministros ordenados, diáconos, padres e bispos. Amanhã é 4 de agosto, é dia de São João Maria Vianney, que é o dia do padre. Olha a pergunta para sua participação: quem é o padre ou diácono de sua comunidade?
7: Você tem uma linha direta com a nossa produção. Salve aí o zap do nosso programa Tempo de Paz, 81 9964 4899. É o número para a sua participação, 81 9964 4899. Tempo de
8: Paz. Olha a pergunta de hoje: quem é o padre ou o diácono de sua comunidade?
0: Oi, Padre João Carlos, sua bênção. Fátima Matos, daqui de Fortaleza, Ceará. Escuto o senhor pela rádio Dom Bosco. Sou da paróquia de São Pio X. E o nosso pároco é o Padre Igor, só não sei o sobrenome dele. E o vigário é Padre Maxwell. E o diácono é Tarciso, se não me engano, o nome dele é Tarciso, viu?
8: Muito obrigado, Fátima. Um abraço aí para o Padre Igor e para o Padre Maxwell. Para o diácono Tarcísio também.
10: Padre João Carlos, a sua bênção. Aqui é a Teresinha de Jesus de Souza, de Paraipaba. E o padre daqui é o Padre Joaquim da Cruz Marinho Neto. Aí tem outro padre, mas acho que basta eu falar de um, né?
8: Então, Terezinha, saudamos o Padre Joaquim e o seu vigário paroquial também. Muito obrigado.
11: Padre João Carlos, eu me chamo Márcio, moro aqui no Croatá, Ceará. Escuto seu programa todo dia para a FM da Bosco. E a sua benção. E o meu padre daqui é o Padre Austin.
8: Muito obrigado, Márcia. Saudações aí ao Padre Washington.
12: Padre João Carlos, aqui é Lúcio de Eliana. Escutamos seu programa pela Rádio Rural. Moramos aqui em Natal, aqui no bairro Pitbull. Somos pernambucanos, mas somos residentes aqui há 36 anos. Sobre a sua pergunta, nosso pároco aqui é Padre Adinaldo, e também na paróquia São Francisco é Padre Nazareno. O nosso diácono aqui é Jonas, e lá em São Francisco de Assis é Praxedes Cavalcante.
8: Um abraço para vocês, Lúcio e Ariana. E saudações e parabéns ao Padre Adinaldo, Padre Nazareno e os diáconos Jonas e Praxedes.
13: Padre João Carlos, é a Elza de Praia Grande, paz e bem. Respondendo a enquete aí, o padre da nossa paróquia aqui é o Padre Afonso, Nossa Senhora Aparecida.
8: Vamos mandar os parabéns, Elza, para o Padre Afonso, pároco de sua comunidade, e para os ouvintes da Rádio Boa Nova, em Praia Grande, no litoral paulista.
14: Padre João Carlos, meu nome é Suzana, escuto o senhor pela Rádio Olinda. O nome do meu padre é Padre Everton de Castro, da paróquia São Francisco de Assis, em Rio Doce.
8: Alô, Padre Everton, saudações, parabéns.
15: Padre João Carlos, paz e bem. Aqui é Ivete, da cidade de Barreiros, Pernambuco. Escuta o senhor pela Rádio Cultura 87.9. A paróquia daqui é de São Miguel. O padre daqui é Padre Asvaldo. O vigário é Padre Ronaldo. E o diácono é Valdemir. Um abração, fique com Deus, Nossa Senhora.
8: Um abraço para você, Ivete, e para todos os ouvintes da Rádio Cultura de Barreiros. Saudações ao Padre Agivaldo, meu amigo, e ao Padre Ronaldo e ao diácono Valdemir.
16: Padre João Carlos, aqui é Iraneide. Eu ouço o senhor pela Rádio Rural de Natal. E o nome do pároco da minha paróquia se chama Padre Gilson Claus Barbalho. A paróquia de São João Batista, em Areis. E nós temos um diácono, ele ainda está terminando, ele ainda está estudando para ser diácono, mas ele se chama Vanilson.
8: Muito obrigado, Iraneide. Saudações a vocês todos que estão nos acompanhando pela Rádio Rural da cidade de Natal. E os parabéns para o padre Gilson e para o candidato a diácono Vanilson.
17: Padre João Carlos e equipe, me chamo Valéria, sou aqui da paróquia de Jardim São Paulo. O nome do nosso pároco é padre Gilson.
8: Por favor, Valéria, Deus, nossos parabéns ao padre Gilson. Semana dedicada aos ministros ordenados e amanhã é o dia do padre, é o dia de São João Maria Vianney. Quem é o padre ou o diácono de sua comunidade?
18: Eu sou Alcimira, aqui Alcimira Ramos de Olinda, Boprins. Eu tenho o padre Mateus, Nossa Senhora de Fátima, do bairro Novo, em Olinda. E tenho o padre André, Nossa Senhora de Guadalupe, né, que ele faz a missa na capela que tem aqui nos Boprins. E também padre Mateus, que faz a missa na capela São João Batista, na mina, que também fica nos Boprins, tudo comunidade.
8: Muito obrigado, Alcenira. Saúde por nós, o padre Mateus e o padre André também.
19: Padre João Carlos, eu sou Francisca Dias, sou da paróquia Nossa Senhora da Conceição, moro no bairro Santa Catarina, em Piranga, Piauí. Escuto o programa pela Rádio Cristo Rei de Oeiras. E o nome do nosso padre, da nossa paróquia, é Padre Jonas.
8: Abraçando os ouvintes da Rádio Cristo Rei de Oeiras e mandando saudações para o Padre Jonas. Francisca, muito obrigado.
20: Padre João Carlos, sou da cidade de Serreta, paróquia Nossa Senhora Imaculada Conceição. Assisto o programa pela Rádio Serrinha FM de Serreta. E o padre da minha paróquia é o padre Antônio Júlio.
8: Então vai aqui um abraço para o padre Antônio Júlio, Adriana, e saudações aos ouvintes da Rádio Serrinha FM.
21: Padre João Carlos, aqui é Maria Antônia, da comunidade Nossa Senhora de Fátima, Cruzeiro do Sul, no Acre. Acompanho o programa pela Rádio Verde Floresta. Então, o padre aqui da minha comunidade Nossa Senhora de Fátima, no caso, a gente tem dois padres. A gente tem o padre Carlinho e tem o padre Léo. Então, são dois padres muito simpáticos, muito alegres, que a gente, a comunidade, gosta muito deles. E eu peço que o Senhor abençoe cada dia a vida deles, para que eles continuem com essa simpatia, com essa alegria, com esse amor pela comunidade.
8: Muito obrigado, Maria Antônia. Saudações ao padre Carlinho, ao padre Léo e aos ouvintes da Verdes Florestas FM de Cruzeiro do Sul. Hora de cantar.

0: consagração, cantando o dom da vocação. 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Jesus logo estendeu a mão, segurou Pedro e lhe disse: homem fraco na fé, por que duvidaste? Mateus 14, versículo 31. Palavra que vamos meditar no próximo bloco. Por favor, prepare água para a bênção. A gente volta já.
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1: Rede privada de ensino volta a funcionar plenamente nesta segunda-feira e a movimentação da volta às aulas tem operação especial para o trânsito no Recife e em Olinda. Assim, a movimentação volta à normalidade, já que a rede pública já havia retornado na semana passada. Os locais de concentração de unidades de ensino pedem atenção especial com as crianças e jovens que transitam nessas regiões. A CTTU reforçou as ações de segurança viária no entorno de unidades, principalmente nos bairros das Graças, Boa Viagem, Espinheiro e Estância, nos horários de entrada e saída dessas unidades de ensino, quando há um aumento da circulação de veículos e pedestres. Em Olinda, a Operação Volta às Aulas conta com ação de conscientização no entorno de algumas escolas, de hoje até a próxima sexta-feira.
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3: Jesus logo estendeu a mão, segurou Pedro e lhe disse: homem fraco na fé, por que duvidaste? Vamos abrir o livro da Palavra de Deus hoje em Mateus capítulo 14. Depois que a multidão comera até saciar-se, Jesus mandou que os discípulos entrassem na barca e seguissem à sua frente para o outro lado do mar, enquanto ele despediria as multidões. Pelas 3 horas da manhã, Jesus veio até os discípulos andando sobre o mar. Quando os discípulos o avistaram andando sobre o mar, ficaram apavorados e disseram: é um fantasma, e gritaram de medo. Palavra da salvação. Jesus logo estendeu a mão, segurou Pedro e lhe disse: homem fraco na fé, por que duvidaste? Mateus 14, versículo 31. Ontem, nós contemplamos como Jesus recebeu a notícia da morte violenta do profeta João Batista, seu primo e precursor, e como o povo, chocado com o acontecido, foi atrás de Jesus e ficou um longo tempo com ele no lugar deserto. Lá viveram uma experiência maravilhosa, uma verdadeira resposta ao banquete de Herodes. Participaram de um banquete de vida, onde Jesus repartiu pão para eles. Eles tiveram uma experiência da presença do reino de Deus, no acolhimento, na fartura e na alegria. No fim da tarde, os discípulos, a mando de Jesus, pegaram a barca para ir para Genezaré, que ficava do outro lado do mar da Galileia. E Jesus tinha ficado para se despedir do povo. Depois que o povo se foi, Jesus foi rezar do monte. A travessia na barca foi se complicando. Escureceu, o vento foi ficando forte e o mar agitado. Pelas 3 da manhã, eles viram um vulto andando sobre o mar, vindo na direção deles. Foi um medo só. Pensaram que fosse um fantasma. Jesus, de lá, gritou: sou eu. Tenham medo não. Puxa, que susto. Nesta narração do Evangelho de Mateus, conta-se também que Pedro pediu para ir ao encontro de Jesus caminhando sobre as águas. E até que estava conseguindo, mas ficou com medo e começou a afundar. Foi aí que Jesus o segurou pela mão. Quando subiram na barca, o vento se acalmou. Os discípulos reconheceram então que Jesus era de verdade o Filho de Deus. O que essa história está ensinando? Só contando um fato curioso? Certamente que não. O próprio texto já nos dá uma pista de compreensão. As palavras mar e barca estão muito repetidas no texto. Mar é sempre uma representação do mundo a que os discípulos estão enviados como missionários. O mar é o mundo onde se realiza a missão. A palavra barca está repetida 6 vezes. Essa insistência não pode ser por acaso. Barca, você sabe, é uma representação da comunidade, da igreja. A barca de Pedro é a igreja, a comunidade dos discípulos. O que é que está acontecendo? Eles estão tentando atravessar o mar e estão encontrando muita dificuldade. O que significaria a barca dos discípulos atravessando o mar? É a igreja realizando a sua missão no mundo, no meio de muitas dificuldades. Note as palavras que aparecem: era noite, os ventos estavam contrários, o mar estava agitado pelas ondas. Que dificuldades encontra a igreja na realização de sua missão? Nem precisamos fazer uma lista, não é verdade? O certo é que o mar continua revolto e os ventos contrários. Mas voltemos ao Mar da Galileia. O que aconteceu no meio daquela apreensão toda dos discípulos, coitados, no meio daquela tempestade? Eles viram um vulto andando sobre as águas e vindo na direção deles. Ficaram de cabelo em pé. Mas reconheceram quem era quando ele se apresentou. Lembra o que foi que o personagem disse? Sou eu, tenham medo não. E quem é ele? Claro, é Jesus. Mas ele disse, sou eu. Disse como Deus, o Pai, tinha dito no Monte Sinai a Moisés: eu sou, diga ao faraó que eu sou, mandou dizer que liberte o meu povo. Eu sou é Deus. Podemos pensar assim: no meio daquele vendaval, daquela tormenta, os discípulos fizeram uma experiência maravilhosa. Jesus é Deus. Ele é eu sou. Durante o seu ministério, ele foi se revelando: eu sou o pão vivo descido do céu, eu sou o bom pastor, eu sou a luz do mundo. Ele é Deus. É Deus quem domina o mar, é Deus quem acalma a tempestade. Por falar em tempestade, cadê a tempestade? Quando Jesus e Pedro entraram na barca, tudo se acalmou. Vamos guardar a mensagem. O mar é o mundo onde os discípulos levam adiante a missão que Jesus lhes confiou. A barca é a comunidade dos discípulos, a igreja. De vez em quando a comunidade se encontra cercada de problemas e dificuldades no meio de uma verdadeira tempestade. Em momentos como esse, faz uma profunda experiência de Deus. Jesus mesmo vem ao seu encontro. Jesus é o Deus vencedor do pecado, do mal e da morte. É Ele quem garante o êxito da missão. Ele domina a tempestade, Ele acalma o mar. Nesta cena, Pedro tem um lugar de destaque. Também ele experimenta andar sobre as águas como Jesus, embora com medo acabe afundando. Mas Jesus está ao seu lado, dando-lhe força, levantando-o pela mão. Neste mês vocacional, em que celebramos a vocação dos ministros ordenados, dos consagrados, dos ministros leigos, fique ainda mais forte em nós a certeza da presença de Jesus em sua igreja, garantindo a travessia em todas as dificuldades e socorrendo seus ministros em suas fraquezas. Jesus logo estendeu a mão, segurou Pedro e lhe disse: homem fraco na fé, por que duvidaste? Mateus 14, versículo 31. Cinco segundos para você falar com Deus. Senhor Jesus, a minha família, como a tua igreja, também é como uma barca navegando no mar. De vez em quando dá cada tempestade. Pensando bem, nunca nos deixaste sozinhos no meio das tormentas, nunca. Sempre experimentamos que tu vens ao nosso encontro, mesmo quando partimos sem ti. É quando experimentamos com emoção a força de tua proteção, a grandeza do teu amor. Tua presença acalma a tempestade. Muito obrigado, Senhor. Tu és o nosso Deus e Salvador. Continua, Senhor, a sustentar pela mão o líder de tua barca, o nosso Papa, o nosso Pedro. Socorre-o em suas necessidades, levanta-o em suas fraquezas. Seja bendito o teu santo nome hoje e sempre. Amém. E agora, por favor, incline um pouco a sua cabeça para receber a bênção. O Senhor te abençoe e te guarde. O Senhor tenha misericórdia de ti. O Senhor te dê saúde e paz. E te abençoe o Deus Todo-Poderoso, Pai e Filho e Espírito Santo. Amém. Vamos viver a palavra. É possível que hoje se apresente uma oportunidade para você dizer uma palavra de fé que ajude a acalmar alguma tempestade. Se aparecer essa oportunidade, dê o seu testemunho sobre Jesus. Anuncie que é Ele quem acalma o mar. E agora, por favor, apresente a água para a bênção.
4: Eu te peço desta água que tu tens, és água viva, meu Senhor.
3: Senhor misericordioso, no batismo fomos lavados pela água e pelo Espírito Santo. Começamos ali a vida nova da graça, da comunhão contigo, do grande dom de sermos teus filhos e de sermos irmãos. Nós te pedimos, Senhor, que esta água, pela bênção do Espírito Santo, nos ajude a fazer memória do nosso batismo e de todos os bens com que nos cumulas. Abençoa, Senhor, esta água, em nome do Pai e do Filho e do Espírito Santo.

0: Bendigamos a Deus pelo encontro de hoje. Obrigado, Senhor, pois Teu é o reino, o poder e a glória para sempre. Até amanhã, se Deus quiser.
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Louvado seja nosso Senhor Jesus Cristo, para sempre seja louvado. Queridos irmãos e irmãs, como é que foi seu final de semana? Espero que tenha sido maravilhoso. E certamente, participando da missa, é uma semana com a graça de Deus. Quero saudar a todos neste mês vocacional. Já estamos no mês de agosto, mês vocacional, comunidades vocacionais, encontro, testemunho e missão. Saúdo a todos em plena novena da Sagrada Família e rezando pelos pais, quarto dia. De um lado, pedindo Sagrada Família de Nazaré, minha família vossa é, e também rezando pelos pais vivos e falecidos. Saúdo a todos e convido você a chamar mais alguém para acompanhar o Experiência de Deus que já começou. Saúdo a você a partir da Rádio Evangelizar, de onde tudo começa, as rádios irmãs, cujos nomes cito neste momento. Rádio Recife FM de Recife. Saúdo a você pela TV Evangelizar, sinal digital em todo o país, em várias cidades, canal aberto, pelo YouTube Padre Manzotti Oficial. Você se inscreva, lembrando que agora as orações da manhã e o Evangelho do dia estão publicados na página oficial Padre Manzotti Oficial e pelos aplicativos da Associação Evangelizar é Preciso e todas as plataformas digitais. Vamos rezar? Nós já começamos invocando o Espírito Santo mais um pouquinho. Vem Espírito Santo de Deus e enche-me de novo. Vem Espírito Santo de Deus nesta semana. Vem Espírito Santo de Deus nos ajudar a rezar melhor. Vem Espírito Santo de Deus na Trindade Santa, Pai, Filho e Espírito Santo. Amém. Depois que a multidão comer até saciar-se, Jesus mandou os seus discípulos que entrassem na barca e seguissem à sua frente para o outro lado do mar, enquanto ele despedia as multidões. Ainda mais, depois de despedi-las, Jesus subiu ao monte para orar a sós. A noite chegou e Jesus continuava ali sozinho. A barca com os apóstolos já estava longe da terra e naquele momento era agitada pelas ondas, pois o vento era contrário. Pelas 3 horas da manhã, Jesus veio até os discípulos andando sobre o mar. Quando os discípulos o avistaram andando sobre o mar, ficaram apavorados e disseram: é um fantasma. E gritaram de medo. Jesus, porém, logo lhes disse: coragem, sou eu. Não tenhais medo. Coragem, sou eu. Não tenhais medo. Então Pedro lhe disse: Senhor, se és tu, manda-me ir ao teu encontro caminhando sobre a água. E Jesus respondeu: vem. Pedro desceu da barca e começou a andar sobre a água em direção a Jesus. Mas, quando sentiu o vento, ficou com medo e, começando a afundar, gritou: Senhor, salva-me. Jesus logo estendeu a mão, segurou Pedro e lhe disse: homem fraco na fé, por que duvidaste? Assim que subiram o barco, o vento se acalmou. Senhor, amado Deus, os apóstolos estavam na barca, os ventos eram contrários, uma grande tempestade se formou. Também nós, Senhor, na nossa travessia da vida, quantas vezes a tempestade se faz presente,
ventos fortes, ondas enormes. E às vezes nós gritamos de medo. O medo toma conta. Então hoje é o dia de enfrentarmos estas tempestades, mas não sozinhos. Sozinhos somos acometidos do medo. Com Jesus. Por isso a palavra dele é muito forte hoje. Sou eu. Não tenhais medo. Então diga para você mesmo: a tempestade vai passar. Você está vivendo uma tempestade? Confia no Senhor, se agarre no Senhor. As aflições superarei. Deus provê. Deus sempre proverá. E Pedro tomou a iniciativa: Senhor, quero ir ao teu encontro. E Jesus disse: vem. Então Pedro, enquanto estava com os olhos fixos no Senhor, ele caminhou. Enquanto eu e você estivermos com os olhos fixos no Senhor, nada vai nos abalar. O medo não vai nos causar dano. Mas a partir do momento que Pedro deu atenção ao vento contrário, se distraiu. E às vezes nós nos distraímos, tomamos caminhos equivocados, aí naufragamos. Mas mesmo nestas circunstâncias, diga: Senhor, salva-me. Você está na tempestade? Você está se sentindo como Pedro, naufragando, engolido pelas águas? Senhor, salva-me. A tempestade vai passar. Que maravilha poder começar a semana com esta certeza. A tempestade vai passar. Você que está passando por uma tempestade na vida financeira, você que está passando uma tempestade na doença, você que está passando uma tempestade na vida matrimonial, seja qual for, diga para você mesmo: meus olhos estarão fixos no Senhor e a tempestade vai passar. Os meus olhos estão fixos no meu Senhor Jesus Cristo e Ele me salvará. Nós só começamos o programa, eu vou para o intervalo, eu volto já. Aproveite, chame um amigo, uma amiga e voltamos em oração. Graças e bênçãos Deus reserva para mim e para você. Voltamos já.

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4: Queridos irmãos e irmãs, você, ao despertar, desperte rezando. Logo cedo, muito cedo, nós temos o Evangelho do dia e a oração da manhã. E agora está postado no Padre Manzotti Oficial, YouTube, Padre Manzotti Oficial. Então crie este hábito, acorde, vá fazendo as suas atividades, sua higiene pessoal, ou vá se dirigindo para o seu trabalho e acompanhe o YouTube Padre Manzotti, Oração da Manhã e Evangelho do Dia. Como é bom despertar escutando a palavra de Deus e rezando. É um convite que eu faço para você agora no YouTube Padre Manzotti Oficial. Tá aí um recado dado, Maria Aline. Que a paz de Jesus esteja com você, Maria Aline.
5: Bom dia, Padre. Peça.
4: Deus a abençoe.
5: Eu não acredito que eu tô falando com o senhor, meu Deus.
4: É seu dia hoje, com grande alegria. Você fala de onde, querida?
5: É, de Itaguaí, Rio de Janeiro.
4: Itaguaí, estado do Rio de Janeiro. Como que você me acompanha?
5: Pelo YouTube,
4: tá? Pelo YouTube.
5: E também pela Rádio Catedral.
4: Tá bom, então meu abraço à Rádio Catedral FM e também a todos que acompanham pelo YouTube. E eu estava falando, não sei se você tem o hábito de logo cedo escutar o Evangelho do dia e a oração da manhã.
5: Ai, tá, eu não vou me tipiciar, não. Eu tenho dificuldade de acordar cedo.
4: Não, mas eu digo acordar cedo. A hora que você acordar, minha filha, não importa a hora. O que eu falo, uma das primeiras coisas a fazer é vai lá, YouTube Padre Manzotti, Evangelho do dia, oração da manhã. Diga lá, Maria Aline, a palavra é sua.
5: Então, Padre, eu preciso de aconselhamento.
4: Pois não, diga.
5: Eu tenho
4: Divino Espírito Santo nos ilumine.
5: Amém. Eu tenho uma avó de 83 anos, que ela não deixa os filhos cuidar dela, ela não deixa, eu no caso que sou neta, não deixa cuidar dela. Ela convive com o filho que só quer o dinheiro dela, não cuida dela. O dinheiro, o benefício dela e o benefício do meu tio, que é especial, é para pagar a pensão dos filhos dele. E a gente já tentou de tudo. Conversa, já teve discussões, já foi para conselho, de várias coisas que o senhor pode imaginar.
4: Sim.
5: E ela fala, se vocês me tirarem de perto do meu filho, eu vou morrer. Essa é a frase que ela sempre repete. Então, alguns dos filhos se afastaram. E a gente está tentando, porque a gente perde a fé, né? Mas é difícil, viu? Muito difícil, Padre.
4: Compreendo, filha. E é lamentável que um filho possa fazer isso com a mãe, né? Que possa usar o dinheiro tanto dela quanto de um irmão que é especial para uso próprio, inclusive para pagar pensão dos filhos. Mas vocês já fizeram o possível. O que você espera mais? O que teu coração está dizendo?
5: Padre, por mim, eu, Maria Alice...
4: Fala mais alto.
5: Eu, Maria Alice, se eu pudesse, eu iria na delegacia e fazia, não sei, mandava prender, mandava levar, mas como ela fala pra gente que se a gente fizer isso, ela morre, eu não quero carregar essa consciência dela morrer porque eu fiz isso.
4: Entendi. Então nos cabe rezar para que ele tome consciência do que está fazendo, que é uma injustiça.
5: É muito, padre, é muito complicado, você não tem noção. É a ponto da gente... Você, como eu falei para o senhor, os filhos, alguns filhos já se afastaram, porque não adianta mais. Tem dia que ela chora dizendo que quer vir embora, e quando a gente vai buscar, quando chega lá, ela fala, não quero mais, quero ficar com meu filho.
4: Entendi. Filho, eu acolho e vamos colocar em oração, pedindo a Deus Nosso Senhor que ela está percebendo, né? Ela está percebendo, tanto que ela tem esses momentos que ela quer sair, e pedir a Deus que ele seja tocado por Deus. Agora eu lhe digo, filha, como neta, quem tem que agir é seu pai, são os irmãos, filhos. Na medida do possível, filha, você sempre, por mais que você ame tua avó, quem tem que tomar uma atitude mais drástica são os filhos dela, no caso, seu pai ou sua mãe. Você entende que você está mexendo numa caixa de marimbondo?
5: Eu entendo, padre. É tanto que ele já me deixou sem falar com ela durante 6 meses.
4: Então o que, com quem você tem que falar? Com os filhos dela. Mas vamos colocar diante de Deus para que ela desperte e veja o que está acontecendo. Se não por ela, pelo filho dela que tem necessidades, que é teu tio. Não é verdade?
5: Sim, eu tenho muita pena dele, padre, porque ele, se eu pudesse, eu já teria tirado ele de lá, mas ele também não quer sair de perto dela.
4: Entendi.
5: Que é mãe dele.
4: Claro. Eu acolho, que Deus a abençoe, e vamos pedir que o Espírito Santo ilumine. Minha saudação, Maria Aline, Itaguaí, Rio de Janeiro. Eu não fugi do assunto, só creio que medidas mais drásticas têm que ser tomadas pelos filhos. Minha saudação, ela acompanha pelo YouTube, Rádio Catedral FM, Cônigo Omar Raposo, que é o diretor, e o bispo de Itaguaí, Dom Paulo Celso, dia do nascimento. Aparecida, que a paz de Jesus esteja com você.
2: Amém, padre.
4: Deus a abençoe. Você fala de onde?
2: Eu falo de Pinhais, padre.
4: Pinhais, tá certo. Como que você me acompanha?
2: Eu escuto pela rádio, evangelizar.
4: Tá bom. Pois não, filha. Por que que você tá chorando? O que que tá acontecendo?
2: Padre, eu queria, eu preciso muito de oração pra minha família.
4: É o que eu preciso, que você se acalme e fale mais alto, por favor.
2: O meu irmão se enforcou.
4: Meu.
2: Se suicidou.
4: Meu,
2: segunda-feira. Hoje tá com 8 dias. E a minha mãe, é o segundo filho que ela perde, padre. É uma dor muito grande. Ela não merece o que tá acontecendo na vida dela.
4: Claro.
2: Ela perdeu um filho na pandemia. E agora perdeu outro desse jeito.
4: Entendi.
2: Então é muito difícil.
4: Entendi. Me diga o nome, não sei se você quer, do teu irmão.
2: Ai, padre, eu prefiro não falar
4: tá
2: o
4: bom.
2: Nome dele, mas Deus sabe qual é.
4: Certo. E como tua mãe tá reagindo?
2: A minha mãe, ela tem momentos que ela fica boa, assim, mas tem momentos que ela fica muito triste e pede para que Deus leve ela.
4: Certo. Ela mora sozinha, ela tem pessoas
2: próximas? Não, a gente tá sempre junto com ela. E ela mora com meu pai, eu tô com minha irmã lá, que tá sempre junto com ela, vizinhos, visita ela, sempre assim.
4: Entendi.
2: Mas é muito difícil, dói muito.
4: Bom, depois, como você não quer falar em particular aqui, tá certo não colocar em público, Depois volte a ligação e deixe o nome do seu irmão, o primeiro, o segundo, e o nome da sua mãe, para que nós possamos rezar, mesmo que em particular, rezar na intenção. Mas o que podemos agora é rezar de modo geral. Repita comigo: Senhor Jesus,
2: Senhor Jesus,
4: pelas tuas santas chagas,
2: pelas suas santas chagas,
4: dolorosas e gloriosas,
2: dolorosas e gloriosas,
4: dai o descanso eterno,
2: dai o descanso eterno
4: ao meu irmão,
2: ao meu irmão.
4: Peço pela minha mãe,
2: peço pela minha mãe,
4: que seja confortada,
2: que seja confortada
4: neste momento de dor,
2: nesse momento
4: de luto,
2: de luto.
4: Senhor,
2: Senhor,
4: eu confio e espero,
2: eu confio e espero.
4: Amém,
2: amém.
4: Eu vou para o intervalo, eu volto já. Rezemos pelas pessoas que sofrem, neste caso, um filho que tirou a própria vida. Volte comigo na leitura, Dante. Voltamos já.
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4: Evangelizar, canal 16, net 13. Nosso arcebispo, Dom José Antônio Peruso. E digo a você, a Rádio Evangelizar 99.5. Se você entrar no seu carro, Curitiba, região metropolitana, sintonize 99.5, o sinal de Deus em todo lugar. Você percebeu que são dois casos que apareceram, que aparentemente você vai falar, e aí, padre? Queridos irmãos, a pessoa falar, verbalizar, expressar e pedir oração. Nem sempre as respostas são de imediato. E nem sempre na tua vida também você percebe isso. Nem tudo tem resposta imediata. Aí é a importância de um rezarmos pelos outros. Não por acaso, a intercessão faz parte do carisma da obra evangelizar. Rezemos para Maria Aline, lá do estado do Rio de Janeiro. Rezemos pela Aparecida de Pinhais e que Deus, na sua infinita misericórdia, atenda os pedidos, atenda o clamor. Nós vamos para a leitura orante. Escute o que as pessoas têm dito sobre a leitura orante. E você, tem gostado? Você pode mandar um áudio, 41-3221-6060, escute.
15: Eu sou a Márcia, aqui de Alfenas. Hoje, dia 29/7/2026, o padre Reginaldo Manzotti acabou de ler sobre São Paulo aos Coríntios. Paulo fala, eu sou o que sou, pela graça de Deus. O meu testemunho é que eu cuido de uma pessoa especial há 10 anos, por opção minha, porque eu quis lá atrás, há 10 anos, estender a mão e acolher dentro da minha casa prima.
4: Escuta
15: hoje,
4: isso.
15: Depois de muitas dificuldades, as coisas parecem que, conforme o tempo vai passando, aparecem coisas novas que a gente não sabe lidar. E às vezes eu me perco, às vezes eu fico sem paciência.
4: Eu entendo,
15: mas Deus sempre está comigo.
4: Que bom.
15: Obrigado, Deus. Pela graça de Deus, eu sou o que sou. Obrigado, meu Senhor.
4: Amém.
15: Que Deus nos abençoe. Amém.
4: Amém. Parabéns por esse gesto, Márcia. Próximo é aquele que se impõe em nossa vida. E você há 4 anos cuidando da sua prima. Com a graça de Deus, eu sou quem sou. Que lindo testemunho. Lá de Alfenas, Minas Gerais, a diocese de Guaxupé, Dom José Lanza Neto. Bíblia aberta, cartilha de oração. Primeiro Coríntios, capítulo 16, versículo 1 seguintes. Primeiro Coríntios, capítulo 16, versículo 1 seguintes. Paulo trata de vários assuntos, mas agora veja o que ele vai dizer. Agora vou tratar do dinheiro para ajudar o povo de Deus da Judeia. Então ele está falando da comunidade de Jerusalém. Sabemos que a comunidade cristã de Jerusalém passou por muita dificuldade devido à perseguição, mais do que nunca se fez lá. Então, Paulo toca na questão do dinheiro. Como às vezes, nós precisamos refletir sobre o dízimo. E quando o padre, onde foi dia do padre, o padre fala do dízimo, já recebe aquela chicotada. Olá! Olha o padre pedindo dinheiro. quando tocamos em oferta. Olá, tá vendo? Gente, vamos deixar Paulo falar. Eu só quis provocar. Agora, continua Paulo. Vou tratar do dinheiro para ajudar o povo de Deus da Judeia. Façam o que eu disse às igrejas da província da Galácia. Versículo 2. Todos os domingos, cada um de vocês separe e guarde algum dinheiro de acordo com o que cada um ganhou. Todo domingo, cada um de vocês separe e guarde algum dinheiro de acordo com o que cada um ganhou. Assim, não haverá necessidade de recolher ofertas quando eu chegar. Depois que chegar, eu enviarei com cartas de apresentação aqueles que vocês escolherem para levarem a oferta até Jerusalém. Se for conveniente que eu também vá, eles farão a viagem comigo. E paro por aqui. Por quê? Existe na igreja, sempre que você vai à missa, a oferta na hora da apresentação das ofertas, ia ser redundante, na hora do ofertório a oferta. E muita gente não ajuda. Existem algumas campanhas, como por exemplo o óbolo de São Pedro, que é recolhido, que é mandado para as necessidades da igreja e de modo particular quando se fala dos lugares santos. É mandado para os franciscanos, na custódia franciscana que cuida dos lugares santos em Jerusalém e outros lugares. Ter essa noção que uma comunidade ajuda a outra. E acredite, a fé passa pelo bolso. Eu não estou aqui falando em causa própria. Eu estou falando a partir do que Paulo disse, ajudar uma comunidade que necessita. Mas eu reflito aquilo, você é dizimista? E você sabia que o dízimo não tem nada a ver com o padre? Você pode gostar ou não do padre da sua paróquia, o dízimo, um dos mandamentos da igreja. Quando nós pedimos aqui, torne-se um associado da obra, evangelizar é preciso. Eu lhe pergunto, quantos anos você escuta o padre? 10, 15, desde o começo, recentemente? Você já parou para pensar? E aqui vou lhe dizer alguns números. Que nós mandamos o sinal da TV Evangelizar para 1.548 municípios, 23 capitais. Você já parou para pensar que o Experiência de Deus e outros programas são transmitidos para 1.653 rádios? Portanto, o que mantém isso? A sua doação. Você associado. A sua contribuição. Portanto, não fui eu que escolhi o tema, mas o tema hoje é oferta. Eu vou para o intervalo e volto já. Volte comigo.
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3: Amém, Padre. Bença.
2: Deus abençoe. Você fala de onde?
3: Aracaju, Sergipe.
2: Meu abraço a Aracaju, Sergipe. Como você me acompanha ali?
3: Eu acompanho pela Rádio Cultura, quando eu estou trabalhando, pela Rádio Evangelizar, ou então pelo YouTube.
2: Tá bom, minha saudação à Rádio Cultura. Diga lá, filha. A palavra é sua, Andréa.
3: Padre, primeiramente, eu estou feliz por estar falando com o senhor hoje, principalmente que hoje para mim é um dia triste.
2: Por quê?
3: Porque hoje faz 5 meses que a minha filha Adriele faleceu.
2: Meus sentimentos profundos pela perda da sua filha. Adriele?
3: Ela tinha 27 anos, ela fez dia 27 de janeiro, dia 3 de janeiro, e 3 de março o irmão encontrou ela falecida no quarto, em cima da cama. Já estava em estado de decomposição.
2: Fala mais alto. E qual foi o motivo da morte?
3: Ela tinha depressão. Ah. Ela tomava remédio controlado. E também ela tinha descoberto que o coração dela estava crescendo. Aí deu no laudo que foi infarto fulminante, né? Morreu.
2: Entendi,
3: dormindo.
2: Entendi.
3: E deixou uma filhinha de 6 anos. Que é uma princesa.
2: E você que está cuidando dela agora?
3: Não, é o pai.
2: O pai, melhor ainda. É. Como é o nome da sua neta?
3: Laura. Laura Maria.
2: Laura Maria.
3: É. Ela era de igreja, Adriele.
2: Sim.
3: Fez todo o trâmite da igreja, coroinha, clima, participava de grupo de jovens, era líder. Mas depois que ela casou, a gente não sabe o que foi que houve. Assim, do nada ela mudou, pegou essa depressão. Eu também tenho depressão, que vai fazer 15 anos agora, dia 28 de agosto, que meu pai faleceu.
2: Sim.
3: Mataram, né? Quer dizer. E como é que se diz? E assim, tá muito dolorido pra gente, né?
2: Claro, eu imagino. Pra uma mãe, com certeza.
3: É. E eu não me revoltei contra Deus, graças ao senhor, porque eu venho escutando o senhor já há anos, desde o senhor, quando começou na Rádio Cultura. E assim, o senhor sempre foi me fortalecendo. Eu mudei a minha forma de ser, eu mudei meu jeito através do senhor.
2: Deus seja louvado. É isso que nós queremos, vidas transformadas em Cristo.
3: É. Eu já dei um testemunho, foi gravado. Eu não sei ler, mas a leitura orante que o senhor fala, para mim é uma benção. Às vezes vem para mim,

0: Entendi.
1: Ontem eu estava escutando uma no Face, que eu não me lembro que sou muito de memória, que ali, aquela dali foi para mim.
0: Entendi.
1: E eu queria ser padre. Aí também, outro agradecimento é que eu bebia desde os meus 13 anos. Ah. Eu deixei isso gravado. O seu AVC já falou.
0: Então conte meu isso, era, conte de novo.
1: Meu pai era alcoólico, minha mãe era alcoólica, ela morreu com cirrose. Aí, eu bebia, sou casada, aí sempre tinha os conflitos, aí eu, escutando o senhor, aí o senhor sempre dizia, não desista, não desista, a sua hora vai chegar.
0: Isto.
1: Isso eu me apeguei pra mim, peguei pra mim. Aí hoje faz, tem um ano e 5 meses que eu não bebo, que eu fiz uma novena com o senhor o ano passado, eu acho.
0: Certo.
1: Dos 40 dias.
0: Certo.
1: Aí o propósito foi para eu parar de beber.
0: Certo.
1: E hoje tem 1 ano e 5 meses que eu não bebo e nem tenho vontade.
0: Louvado seja Deus. Louvado,
1: e
0: então.
1: Fala. Graça recebida.
0: Graça testemunhada. Toco sim.
1: Toco sim do sacristão.
0: Aí, minha filha, isso aí. E vamos rezar. Você sabe que na segunda-feira eu sempre rezo pelas almas do pelos falecidos e pelas almas do purgatório. Vamos colocar.
1: Eu já liguei pedindo.
0: Tá, vamos rezar pela
1: missa.
0: Adriele, tá bom?
1: É, Adriele e Jorge Corrêa de Lima.
0: Tá certo. Que Deus abençoe, filha. Deus a proteja. Andréia de Aracaju, Rádio Cultura FM, diretor Padre Marcelo, Dom Josafá Menezes da Silva, arcebispo de Aracaju. E aproveite, se você quer colocar nomes para que sejam celebradas missa, a melhor forma eu lhes direi: 0800 410 6060. Você não vai falar com máquina, você vai falar com os nossos atendentes, ou mande um WhatsApp 41 3221-6060. De modo particular, não esqueça de rezar pelos falecidos. Por isso, eu tenho essa promessa de toda segunda-feira, quando eu estou em Curitiba, rezo a missa pelos falecidos, salvo quando tem um médico. Gente, sou humano e às vezes estou impossibilitado ou reuniões. Mas é um compromisso que eu assumi nas segundas-feiras, rezar pelas almas do purgatório. Quero lembrar a todos que já é mês de agosto e nós estamos na quinta etapa da campanha de Jesus das Santas Chagas, o peito aberto de Jesus, onde refletimos a virtude da humildade. 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Eu vou para o intervalo e eu volto rezando pelos pais e clamando pelas famílias. Volte comigo.
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0: Também aniversário das rádios irmãs, Nativa FM, Canoinhas, Santa Catarina, Nova Educador FM, Jacarezinho, Paraná, Primavera FM, Riachão, Maranhão. Amado povo de Deus, mais uma vez lembrando, comece o dia com o Evangelho do dia e a oração da manhã, agora publicado nos oficial YouTube Padre Manzotti Oficial. Crie esse hábito. Lembrando que toda terça-feira tem catequese e amanhã não será diferente. Você gaste, não é gastar tempo, como um podcast. Vai lá, escute as catequeses. Inclusive, amanhã nós vamos, quero falar sobre como superar a crise quando ela bate na alma. Mas isso é depois. 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Acredite, é uma peregrinação maravilhosa. Já o fiz uma vez e é de grande edificação espiritual. Escute esse testemunho que veio de Cacoal, Rondônia, manuscrito. Padre Reginaldo, sua bênção. Sofri um acidente de moto, chovia muito. Meu filho foi me encontrar e quando estávamos na esquina de minha casa, antes do carro do meu filho, vinha uma moto que bateu em nós. Caiu no chão. A dor estava tanta que achava que tinha quebrado meu braço ou minha perna. Mas, graças a Jesus das Santas Chagas, não quebrou nada. Tive ferimentos no meu pescoço. Tive que retirar o escapulário porque doía muito o meu pescoço, mas no outro dia, ouvindo o seu programa, o senhor dizia que quem usa o escapulário do Sagrado Coração de Jesus e Nossa Senhora do Carmo é porque este é o original. O escapulário original é esse. Tem que ter, se você usa escapulário, dá uma olhada agora. Agora não está na carta, eu estou explicando de novo. Tem que ter Nossa Senhora do Carmo e do outro lado o Sagrado Coração de Jesus, senão não é escapulário de Nossa Senhora do Carmo. Continua a carta. Será livre de acidentes. Coloquei no mesmo instante. Acho que nunca rezei tanto, Pai Nosso, Ave Maria, pedindo que não tivesse quebrado nada. Dou graças a Deus todos os dias a Nossa Senhora do Carmo. Louvores ao Jesus das Santas Chagas. Obrigado, Padre. Foi realmente um livramento na minha vida. Essa carta é de agradecimento do milagre recebido. Eu prometi testemunhar. O Senhor disse que só podemos fazer promessas se pudermos cumprir. Pois bem, estou cumprindo a minha. Deus seja louvado. Cida de Cacoal, Rondônia. Um livramento no atropelamento. Filhos queridos, vamos à novena rezar pelos pais e pela família. E eu faço pelo Jornal do Evangelizador. Cadê teu jornal? Você recebeu? Tem lá a novena de hoje, página 7. Sagrada Família de Nazaré, minha família, vossa é. Quarto dia. Sagrada Família de Nazaré, coloco-me em oração por todas as famílias, que todas tenham discernimento necessário para fugir das ciladas dos Herodes de hoje, como fizeste na Gruta de Belém na fuga do Egito. Jesus, Maria, José, coloca uma intenção especial aqui na terra. Aqueles pais que são os pais biológicos, diga o nome do seu pai, vivo ou falecido, diga, do seu avô materno, do seu avô paterno. Aos falecidos, peço descanso eterno. Aos pais vivos, saúde, prosperidade e paz. Senhor, abençoai e santificai as famílias e de modo especial os casais. Aperfeiçoai o amor dentro do matrimônio. Fazei com que sempre lembrem o pacto nupcial e que possam viver a cada dia no perdão, no diálogo, na fidelidade, a fim de reavivar o amor que os une. Senhor, que o perdão seja abundante, que o amor seja constante e o diálogo uma ponte de recomeço. Afugentai das famílias, Senhor, os vícios, brigas, discórdias, desavenças, infidelidade, enfermidade. Afastai para longe os ataques do inimigo contra a família e de modo particular por esta causa. Diga qual é a causa. Jesus, Maria e José, minha família, vossa é. E hoje você percebeu a Maria Alice de Itaguaí pedindo oração para a família. A Aparecida de Pinhais, pela família. Andréia, pela família. O Senhor esteja convosco, Ele está no meio de nós. Abençoai, Senhor, a água, os remédios, a roupa dos enfermos, as fotos de família, em nome do Pai, do Filho e do Espírito Santo. Amém. Evangelizar é preciso.
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1: Opa, bom dia pra você, boa e abençoada segunda-feira. Começou o programa 11:01, bora, tema no batidão só pra começar. Hoje tem ingressos pro Samba Recife, tem ingressos para os clássicos do forró, tem ingressos pro rock, tem fogão, tem gelágua.

Recife, som do Conde, Sobrega e Priscila Senna. Ah, gente, tive que parar aqui minha dancinha pra poder desanunciar aqui a música, porque tava gostosa demais, tava não? Você tava dançando aí que eu sei também. Ó, fala pra mim, você quer ingressos pra curtir o Samba Recife, Clássicos do Forró ou Rock Rec Festival? Fala pra mim aqui no Instagram, você já me segue, @nanoalves. Vem e me diz que eu vou te dar ingressos hoje, viu? 11:11. Olha o Thalita Mel e Xande Avião.

0: Recife, som do Natanzinho Lima. Opa, pra você que tá ligado aqui na gente, forte abraço, viu? Bom dia, boa segunda-feira. Como é que tá a sua segunda-feira? Segunda-feira, volta às aulas, oficial, trânsito já pegado, né não, gente? Deixa eu abraçar o Emanuel José, tá no Janga, tá mandando abraço aqui pra todo mundo, forte abraço. O Cícero José tá em Jaboatão Centro. Ah, quem mais aqui? Ana Elise Maria, o Souza, Dali Souza, forte abraço. Já se querida, tá em Candeias, Maria Souza também, quero ganhar ingressos, e o Renata Rayane, cheiro, beijo pra você, Paulinho do Esporte, dá-lhe Paulinho, ô, tudo de bom, querido, Edilene também, quem mais? A Edneide também, porque tem Edilene, tem Edneide, a Joelminha do meu coração, Joelma, cheiro, beijo pra você, Manuel Francisco, Bomba do Metério, alô Marluce, na Iputinga, Rafael Silva, tá, Maranguape 1, é o representante de Maranguape 1, curtindo a gente. Ó, tem ingressos pro Samba Recife, maior festival de samba do Brasil. Tem também ingressos, ó, deixa eu falar pra você, pros clássicos do forró, que vai ser agora, dia 15 de agosto, no Classic Hall. Vai ter Magníficos, Limão com Mel, Mastruz com Leite, Cavalo de Pau. Você quer ir pra esse forrozão? Bom, se liga que já já vou mandar você ligar pra ganhar ingressos, viu?
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Recife, a minha paixão, já tem ingressos para os clássicos do forró dia 15 de agosto no Classic Hall. Tem magníficos limão com mel, mastruz com leite, cavalo de pau, você quer? Cola aqui no Naninho que eu vou te dar, viu? 11:56.

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Recife, o som do Geninho e da Mariana Fagundes. Ótima tarde já pra você que tá ligado com a gente. Meio-dia e um. Ó, daqui a pouquinho tem ingressos para o Samba Recife e tem ingressos também para os clássicos do forró. Próxima meia hora já vou te dar esse ingresso, viu?

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Recife, a minha paixão de Ursinho e Léo Foguete, já já tem o resultado de quem faturou, viu, os ingressos para os clássicos do forró dia 15 de agosto.

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0: Recife, a minha paixão, meio-dia 29. Som da banda Seu Desejo, Natanzinho Lima. Deixa eu mandar um abração pra Flávia Herculano. Arsenano, manda abração, parabéns pra meu filho, né? O Davizinho, Davi Fernandes, fazendo 8 aninhos hoje. Ô, Davi, abração pra você, 8 aninhos. Parabéns, felicidades, muitos anos de vida. Tem festa hoje aí na Ilha de Deus. Ê, coisa boa. Chego já por aí pra comer bolo, viu? Quem mais tá por aqui também? A Francinara Maria, tá no... Tá onde? Tá em Brasília Teimosa, curtindo. O Gustavo, alô, Bruno. Alô, Maria do Carmo, tá curtindo a gente também. O Alessandro Falcão tá em Prazeres, o Maurício, a Adriana, todo mundo. Todo mundo agora, se dando bem. Vamos lá, vamos saber quem faturou par de ingressos pra curtir os clássicos do forró, dia 15 de agosto. Magníficos, limão com mel, mastruz com leite e cavalo de pau. Eita! Alexandra de Melo Andrade, do Bom Dia. Alexandra, meu amor, final do telefone 4852. Faturou, Alexandra de Melo Andrade, Bom Dia, 4852, tá? Par de ingressos. E de quebra tem também camisa da Recife pra você, viu, Alessandra? Ó, clássicos do forró é par de ingresso mais uma camisa da rádio, tá bom? Combinado? Então, Alexandra, presentão pra você, vem te bora buscar teu par de ingressos, viu? 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

0: Ingressos para o Samba Recife, maior festival de samba do Brasil. E tem ingressos também para os clássicos do forró. Agora, 12:40, vem de zap, vem, chega, vem aqui.
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2: Bom dia, Rádio Recife FM. Meu nome é Matilde, moro em Santa Mônica e quero escutar a música da banda Magníficos, Me Usa. Valeu, Recife, minha paixão.

0: Recife, agora 12:59. Todo mundo ligado aqui no Som da Recife. Deixa eu mandar beijo pra Elma. Elma Maria tá no Janga, tá ligada. Fabiana, alô Fabi, de Afogados. Beijo, cheiro pra você. Bruna de Fátima também tá em Afogados. Galera de Afogados, que audiência boa. Risoneide Maria, ô Risoneide do meu coração. Beijo pra você, tá em Jardim Brasil 2, Olinda. Galera de Olinda que nos dá audiência fantástica. Obrigado, viu? Creuzinha, meu amor. Creuza do Ibura. Creuza Silva e minha galera aqui no Instagram. Ó, arroba Nano Alves. Me segue aí no Instagram. Manda tua mensagem. 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Deixa eu mandar beijo pra Cris Mares também. Cris Mares, ô Cris, tá lá em Muribeca, curtindo a gente. Ó, valendo fogão agora pra primeira pessoa que ligar. 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

0: isso aqui tem que ter sentimento.
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2: Bom dia, alô Recife FM, Maria de Fátima do bairro de Futural. Gostaria de escutar a música de Zeca Pagodinho, Deixa a Vida Me Levar. Ofereço a todos aqui de Coqueiral que escuta a FM. 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
1: Ah, com certeza.
0: É assim ou não é, Gaibu?
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0: Isso aí, coisa linda.
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Recife, som do Zé Vaqueiro e Zé Felipe. 1h55 agora, já tem resultado de quem faturou o fogão. Ó, alguém pediu Priscila Senna e Gustavo Lima? Música nova, a Recife toca primeiro. Aumenta o som pra curtir essa aqui, ó, Doce Mel. Priscila Senna e Gustavo Lima.

0: Recife, a minha paixão. Priscila Senna e Gustavo Lima. Se ouvindo primeiro aqui na Recife, claro. Quem toca mais Priscila Senna? Quem é? Recife FM, ou não é?
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0: Bora que tem fogão Smalltech saindo aqui agora. Você ligou pra faturar? Pronto, vamos lá. Jacilene Ramos da Silva. Ô, Jaci, foi você. Jacilene Ramos da Silva, dois irmãos, final do telefone 7197. Ô, Jaci, Jacilene Ramos da Silva, dois irmãos, faturou, presentão, fogão Smalltech. Parabéns, viu, Jaci? Ó, já cola aqui na Recife. Nossa produção vai entrar em contato pra já marcar direitinho, pra você tirar a nota. Ó, maravilha. 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Todo dia tem, tem fogão, tem gelágua. 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

0: 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Boa tarde pra você, 2h21.
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0: tem jeito.
1: Recife, som do Menos é Mais, champanhe, ótima tarde pra você, são as mais que estão rolando aqui dentro do nosso sucessão. Boa tarde pra você, viu? São 2:37 agora.

embora. Volto amanhã, a partir das 11 da manhã. Papai do céu, eu permite. Beijo pra todo mundo. Juízo, viu? Nessa cabecinha. Tá dando gato. Tá chegando. Liga 97. Daqui pouquinho por aqui. A tarde toda. Você. Beijo pra todo mundo. Juízo, viu? Cabeça. Ó, tamo de volta. Do 56 pra fechar na Tanha.

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0: 6 e 5.
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Ótima tarde pra você, 3h57. A minha paixão. Ótima tarde, hein? Boa segundona. Daqui a pouquinho tem um fogão de presente pra você. Tá precisando de um fogão? Pois, meu amor, cola aqui comigo que eu tenho um fogão com forno, quatro bocas, da Esmaltec. Se você tá afim de ganhar esse fogão, fica comigo que hoje no nosso League tem esse presentaço. Tenho também par de ingressos para você curtir o Clássicos do Forró. Tá chegando, Clássicos do Forró. Vai ser dia 15 de agosto, um sabadão. E você que quer curtir no Classic Hall, Mastruz com Leite, Magníficos, Limão com Mel e Cavalo de Pau, é só colar comigo que eu também tenho par de ingressos para você. 3h58, bora curtir Natanzinho. Manda áudio, pede sua música. Fica à vontade. 973414765.

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0: 8h32.
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0: Sim, Lobei, fica à vontade.
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0: Simbora, ouvir você na Recife.
2: Boa tarde, Rádio Recife.
0: Boa,
2: sou Yasmin, falo do bairro do Ibutris. Poderia tocar pra mim Pablo Casa ao Lado?
0: Posso, meu amor, vamos tocar agora.

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1: Ah, canção rei. Isso aqui tem que ter sentimento.

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1: Ótima tarde, esse é o nosso Ligue. Até às 8, temos juntinhos. A minha paixão. 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
1: Pois bem, meu bem, tá saindo agora a par de ingressos para o Clássicos do Forró. Vai rolar dia 15 de agosto no Classic Hall. Magníficos, Limão com Mel, Mastruz com Leite, Cavalo de Pau. E sabe quem vai? É você, Mirella Cláudia, da Estância. Final do telefone 5596. Parabéns.
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3: Ótima tarde, 5h23. Já já tem um fogão. A minha paixão, Zé Baqueiro.

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0: assim, hein, Anis? Se eu sofro, tu vai sofrer também.
1: Ah, com certeza.
0: É assim ou não é, Gaibu?
2: Recife, Andriele e Anis, os dois vão sofrer mandando alô pra Gaibu. Deixe elas. Agora é 5h49.

0: 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Agora tá valendo de presente pra você um belíssimo fogão, quatro bocas com forno pra você, meu bem. Então ligue agora, 3413-7117. Boa sorte! Chegamos a um momento de oração. Vamos orar com o Padre Reginaldo Manzotti. Você, faça seu pedido de oração nessa tarde. Creia que você será respondido, que você será respondida. Pois aquele que bate, aquele que busca, recebe da parte do Senhor. Você tem que crer, você tem que orar crendo que o Senhor já está provendo para a sua vida. É momento de oração.
1: Boa tarde, querido filho. Boa tarde, querida filha. Que bom que você está me acompanhando. Espero que crie o hábito de todas as tardes rezar comigo. Nesta semana, nós vamos dedicar nossa oração pelos pais. Oferecer essa Ave Maria por todos eles. Vamos juntos? Joelho dobrado, coração contrito. Em nome do Pai, do Filho e do Espírito Santo. Amém. Amado Senhor, que escolheste entrar na humanidade pelo seio da Virgem Maria e assumiste a nossa condição humana em tudo menos no pecado e se fizeste dócil na Sagrada Família de Nazaré. Amado Jesus, queremos pedir pela família. Fazei com que toda a família seja uma igreja doméstica, onde, como Maria e José, seja ensinada a vivência da fé. Jesus, que as crianças que nascem hoje possam aprender pelo testemunho dos pais. Que o processo de alfabetização seja na Sagrada Escritura. E que as lembranças mais doces da infância sejam de oração. Jesus, tocai no coração de todas as mães que não se omitam da missão de educar os filhos. Mas hoje, e nesta semana, pedimos de modo muito especial e particular pelos pais, que a exemplo de São José, possam estar presente na vida dos filhos. Jesus, que os pais não se omitam da responsabilidade, mas que possam cuidar, zelar da família. Jesus, que a exemplo de São José, os pais possam perceber quando a família está sendo ameaçada e numa vida de oração, de testemunho, de fé, possam proteger aqueles a quem Deus confiou. Pedimos pelos pais falecidos, amado Senhor, que não sofram o castigo de seus atos, mas pela vossa misericórdia possam ter o repouso e o descanso eterno. Pedimos, Jesus, pelos pais vivos, para que não sejam negligentes na educação e omissos no testemunho, mas que possam viver a paternidade de uma forma responsável. Nossa Senhora, neste momento recomendamos a família e de modo muito especial os pais. Ave Maria, cheia de graça, o Senhor é convosco. Bendita sois vós entre as mulheres e bendito é o fruto do vosso ventre, Jesus. Santa Maria, Mãe de Deus, rogai por nós, pecadores, agora e na hora de nossa morte. Amém. Sagrada Família de Nazaré, santificai e protegei as famílias. O Senhor esteja convosco, Ele está no meio de nós. Que a bênção de Deus, por intercessão de Nossa Senhora e São José, exemplo de paternidade, recaia sobre a água. Que a abençoada bebida partilhada nos lembre o ser cristão. Abençoai as roupas dos enfermos e principalmente a família, nas fotos e principalmente os pais. Em nome do Pai, do Filho e do Espírito Santo. Amém. Sagrada Família de Nazaré, santificai e protegei a família. Amém. Boa noite a todos.

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0: Ótima noite, 6:12.
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0: Bora te ouvir.
2: Olá, Recife FM, aqui é Vera de Cavaleiro.
0: Oi, Vera.
2: Gostaria de ouvir um pagodinho com Belo.
0: Certo.
2: Eu ofereço a todos os ouvintes da Recife FM a minha paixão. Tchau, Gal, um cheiro.
0: Ai, que linda. Cheiro, amor.

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0: Agora 7:06.
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0: Roberta Mel e Xande Avião, além do pós.
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0: Fogão completo, quatro bocas com forno. Atenção, tá saindo agora. Tava esperando, hein? Coração aí tá agitado. Tá ansiosa, tá ansioso pra saber quem vai levar pra casa esse fogão? É você, Edjane. Ó, já fui. Direto, não tem nem suspense. Edjane Cristina de Cavaleiro, parabéns. Edjane Cristina de Cavaleiro, final do telefone 5867, se deu bem e tá levando pra casa o fogão completo, quatro bocas, presentaço da Recife. Gente, tô indo nessa, beijo grande, amanhã 3 da tarde a gente se encontra, tá chegando Alex e Lucena e o momento de amor.

0: Mais um
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gente, boa noite. Uma ótima noite de segunda para você. Estamos começando mais uma semana de vitórias. Sim, nós devemos sempre colocar os bons pensamentos a toda prova, a toda ação, né? Porque quem pensa bem termina realizando coisas boas e naturalmente os resultados são melhores. Então, que a gente tenha uma semana de fé pela frente, de vitórias, de sucesso, só de energia positiva e com muita gratidão a Deus, estamos começando mais um programa desses que muitos ainda teremos pela frente, não é? Muita gratidão a Deus por você. Hoje eu tenho também um par de ingressos para essa festa massa, os clássicos do forró, muito legal, que vai rolar, olha a turma, Magníficos, Limão com Mel, Mastruz com Leite, Cavalo de Pau, tudo isso juntinho em uma noite incrível, dia 15 de agosto no Classic Hall. Então, manda o nome completo e bairro no nosso WhatsApp, 973414765. Detalhe, quem ganhar também o par de ingressos, eu vou dar uma camisa da Recife, fechou? Então, massa. Não é isso que ia rolar, não. É isso aqui, ó. Stephen Bishop, no momento é isso.

0: O som do Edwin Douglas Classic em momentos de amor da Recife.
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0: Gente, olha, eu acabei, não, vou colocar agora em 2 minutinhos a nossa postagem da noite que diz assim, ó. Nada em mim é covarde, até as minhas desistências carregam a coragem de escolher. E é verdade, a gente não pode se acovardar, não é? Quando você escolhe uma coisa, você vai ter um resultado. E quando você deixa de escolher, você também vai ter um resultado. A diferença é que quando você escolhe, você pode até de uma certa forma estar mais feliz com o que vai acontecer. E quando você não escolhe, fica a boléu. Talvez você não goste tanto dos resultados. É preciso muita coragem para tomar certas decisões, mas é preciso fazer. A gente vai conversar sobre essa frase durante o programa, mas em 1 minutinho já vai estar no nosso Instagram, @AlexLucenaOficial, e você pode mandar por lá, tá bom? Lembrando que hoje eu tenho um par de ingressos para o Clássicos do Forró e uma camisa da Recife, tudo junto. Tanto o par de ingressos como a camisa da Recife, você pode ganhar mandando o nome completo e bairro no nosso WhatsApp 97341-4765. Marlon e Maicon, no momento é esse.

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5: Bom, daqui a pouquinho eu vou estar te dando de presente, inclusive eu acho que vou dar esse resultado, né? Dar esse presente pra você um pouquinho antes, enfim, a qualquer momento, tá? Então você pode mandar aí seu nome completo e bairro no nosso WhatsApp 973414765, cruza os dedos, você pode ganhar aí um par de ingressos para o Clássicos do Forró, festa massa demais, com magníficos Limão com Mel, Mastruz com Leite e Cavalo de Pau. Olha só, essa festança vai rolar no dia 15 de agosto no Classic Hall, muito bom. Então manda aí nome completo, ah, detalhe, vai uma camisa da Recife também, tá bom? Então manda aí nome completo e bairro no nosso WhatsApp e boa sorte pra você. Deixa eu começar já mandando um abraço aqui pra você que tá curtindo a gente. A Ana Paula Zamorano curtindo momentos, desejando coisas boas aqui, tudo de bom. Paulinha, quem mais aqui? Uma alusão pra... Ela tá mandando um abraço pra prima Cleide, Cleide Severina de Pombos. Valeu, um grande abraço pra vocês. A Cássia Lima, meu querido, na escuta sempre. Gente, inclusive eu quero agradecer a Cássia. Cássia fez uma camiseta linda, até eu queria uma pra mim, Cássia. Ela fez uma camiseta tão linda pela passagem do meu aniversário. Eu postei lá no Instagram, quem tiver curiosidade, tá lá no stories do Alex Lucena, arroba, Alex Lucena Oficial, tá? Cássia, obrigado, viu? E Arlete Lemos curtindo a gente, Adelson Macário, forte abraço. Ainda, Domingo Silva, parabéns para minha querida amiga Edinalva Gomes, em Tracunhaí, de idade nova, parabéns, viu? Tudo de bom, Edinalva, felicidades. Rafael Silva tá curtindo a gente, ligado no melhor programa, no melhor horário, valeu, Rafa. E minha querida Leila Mota, uma excelente semana, simbora pra hora extra? Simbora, Leilinha, ao som de Forno Blondes, oba, assim, ó, WhatsApp. Agora são 8h20, boa noite.

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Daqui a pouquinho eu vou estar dando de presente para o ingresso na curtir Magnus Limão com Mel, Mastros com Lute, Cavalo de Pau, Festança, Mar, Clássicos do Rola, Clássico, dia 15 de agosto. Meu nome completo e bairro de Trento, não é. Não bota o nome, o primeiro e o último, não. É importante o nome completo de bairro, tá bom? Deixa eu mandar oração para minha querida Alcione Nadélia. Deixa o abraço carinhoso, desejando uma abençoada. Valeu, Alcione. Grande abraço sempre, o Juzinho, viu? Mas o curtindo a gente enganou, valeu, Gurão. Caso bacana, malu pra minha esposa Fia, e a minha filha Emanuel e minha sogra Dona Anne. Esse minha paixão. Valeu, Carlos. Grande abraço pra você e família. A Adriana, ela tá ouvindo a gente. Um último começo de ano pra você também. Da palavra lindíssima aqui. Ah, como é que é? Mandei mensagem pra você, mas você não leu a mensagem, meu amor. Desculpa. Eu conto até, inclusive, o que acontece. Quando a, não sei se é o caso, mas quando a mensagem é copiada e já guarda, ela entra numa coisa aqui escondida, que nem sabe disso. Então, deve ser do isso, viu? Grande abraço pra você. Já Helene Ramos curtindo a gente. Já cheiro carinhoso pra tu. A Matilde Ellen. Essa sua referiu a tarde, né, Matilde? Grande abraço pra você, dona. Tudo de bom sempre, tá? Musiquinha diferente. Noite de segunda-feira, sim. Pagode de massa, né?

0: som do jamaicano Andrew Donalds. Save Me Now, linda música. E a gente, claro, mata a saudade aqui no momento esse.
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0: E aproveitando também para te mandar um abraço, mandar um abração para Mari. Ah, manda aí um beijo com barulhinho pra mim, pra minha filha Elana Vitória e Dodó da Batatinha. Amo te, menino lindo da voz bonita. Ela é lá do Cabo de Santo Agostinho. Beijo pra tu, Mari. Joelma Maria, uma excelente semana pra você também, lindona. Tudo de bom. A Cleide Severino, oi, Cleide. Ela é de Pombos. Boa noite, Deus continue te abençoando. Amém, Cleide. Rose Ferreira tá na várzea, curtindo o melhor programa, né? Bem eu a postagem, né, Rose? Cheiro carinhoso pra você. A Luciana Teixeira, já estamos aqui escutando eu e Naldinho na mostadinha, desejando aí uma ótima e serena noite. Beijos e forte abraços, meu de Naldinho, pra você. Te amamos muito, isso também, meus amores. Beijocas, viu? Tudo de bom. Tamis, Tamis colocou aqui, the best of the night, valeu, Tamis. Hoje tô em casa, olha, de boa, né? Quem não precisa, né, de um tempinho em casa e dar uma descansada, né, Tamis? Ele tá curtindo a programação com a amada Rosana Soares, de Maranguape 1. Grande abraço, ele é motorista de aplicativo. Grande abraço, Tamis, valeu, um grande alô pra você e pra, meu nome dela, pra Rosana, sua esposa. A Nenê Feliciano tá curtindo a gente, desejando uma semana maravilhosa, valeu, tudo de bom, minha linda. Feliz com o carinho da sintonia, tá? Bom, tem tempo pra mais? Claro que tem. Tem tempo pra James Taylor? Yes! 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

0: Mariza Monte, O nome da música é Ainda Bem. 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A gente vai exibir a Voz do Brasil. Voltamos às 10 com 2 horas. Só de músicas. Até lá.
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1: Olá, boa noite.
2: Boa noite para você que nos acompanha em todo o país.
1: Segunda-feira, 3 de agosto de 2026.
2: Vamos ao destaque do dia.
1: Agosto Dourado.
2: Mês reforça a importância do aleitamento materno para a saúde do bebê. Graziele Bezerra.
3: O leite materno é o alimento mais completo para os bebês. E até os 6 meses de vida, eles não precisam de mais nada.
1: El Niño causa fortes chuvas e secas severas em regiões do país.
2: Cidades em emergência ou calamidade podem solicitar recursos federais para ações de defesa civil. Luana Karen.
4: A ajuda pode vir em forma de assistência humanitária, como distribuição de água, alimentos, colchões e kits de higiene. Também pode ser no restabelecimento de serviços essenciais.
1: Pilhas, baterias, eletrônicos, dá para jogar fora no lixo comum?
2: Vamos saber como fazer o descarte correto desse tipo de material na reportagem de Graziele Mendonça.
5: Vale seguir a chamada regra dos 3 R's: reutilizar, recondicionar e reciclar.
1: Hoje na apresentação da Voz do Brasil, Mariana Jungmann e Luciano Seixas.
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1: É no leite materno que o bebê encontra tudo o que precisa: alimento, proteção e afeto.
2: Por isso, todo mês de agosto é dedicado à amamentação e fica conhecido como o Agosto Dourado.
1: Nessa Semana Mundial do Leite Materno, vamos lembrar dos desafios e benefícios desse gesto, que é natural, mas nem sempre uma tarefa simples.
2: A iniciativa é coordenada globalmente pela Aliança Mundial para Ação em Aleitamento Materno, em parceria com a Organização Mundial de Saúde e o Unicef.
3: A cor é de leite mesmo, mas tem sabor de aconchego e valor de ouro. O leite materno é o alimento mais completo para os bebês. E até os 6 meses de vida, eles não precisam de mais nada. A coordenadora de políticas de aleitamento materno da Secretaria de Saúde do Distrito Federal, Maria das Graças Cruz, explica o porquê.
6: O bebê até 6 meses, ele tem parte do quebra-cabeça no seu sistema digestivo e as outras peças estão dentro do leite da mãe. E aí, quando ele se alimenta, ele vai formar o seu intestino e vai completar aquele quebra-cabeça de forma que esse bebê tenha uma boa saúde, que não venha ter alergias, que não venha correr risco de ter obesidade, de diabetes e até hipertensão na vida adulta.
3: Todos os anos, a campanha Agosto Dourado reforça a importância do aleitamento materno para a saúde do bebê. A edição deste ano vai além. Destaca o papel da amamentação na segurança alimentar, na redução da pobreza e na sustentabilidade ambiental, como explica Sônia Isoyama Venâncio, coordenadora-geral de Atenção à Saúde das Crianças, Adolescentes e Jovens do Ministério da Saúde.
7: O leite materno é o primeiro alimento que é oferecido para o bebê, garantindo o direito humano, né, alimentação adequada. Vai também favorecer a garantia da segurança alimentar e nutricional dessa criança, por ser esse primeiro alimento, né, que é oferecido. E também é muito importante para a sustentabilidade do planeta, né? Porque ele é um alimento que não vai necessitar de embalagens, do consumo de água para sua produção.
3: Uma forma de apoiar as mulheres que amamentam é por meio da rede de bancos de leite humano brasileira, que é a maior do mundo. O leite coletado é destinado em especial a recém-nascidos prematuros e de baixo peso, internados